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2: 10 e 3.
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4: Glória a Deus, muito bom estar com vocês, né, falando aqui de uma palavra que edifica, que é a palavra de Deus. Eu quero liberar na tua vida, nesse dia de hoje, uma bênção muito especial. A Bíblia declara que se com a nossa boca confessarmos, crendo com o coração, aquilo que nós pedimos e acreditamos se torna realidade. Tem muitas pessoas que têm vivido fracassos e derrotas por causa de palavras que são liberadas da sua própria boca, palavras negativas. As pessoas já começam a confessar que não consegue, que não pode, que não tem condições, ao passo que a Bíblia nos instrui a declarar que a vitória é nossa. Então você, quando estiver passando por um problema, por uma dificuldade, não se entregue, não se dê por vencido, mas comece a profetizar. O meu Deus vai mudar a minha história. O Deus que você serve é um Deus poderoso. Ele criou os céus, criou a terra e tudo que existe. Você acha que um Deus desse não pode mudar sua história? Pense nisso. Ele está no controle de todas as coisas e quer te garantir vitória.
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6: Eu queria o visto e fiz uma oferta, né, de agradecimento ao Senhor. E confiei e fui lá e deu tudo certo. Graças a Deus. E eu também tenho mais testemunhos, pastor. Eu estava com bastante dívidas, porque eu fui vítima, né, de um golpe. E para a honra e glória do Senhor, ano passado eu consegui resolver um caso. E eu tomei posse da minha bênção. O Senhor profetizou e eu recebi. E na semana passada eu já resolvi outra dívida. Glória a Deus, e Deus tem me honrado, e a gente não perde nada, né, em servir ao Senhor, e ser fiel, devolver o dízimo na casa do Senhor, para mantimento da obra do Senhor, que Deus faz infinitamente mais, além do que tudo aquilo que a gente pensa ou imagina.
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7: Quebrando altares pagãos. Nós vemos a história de Elias, que edificou um altar para Deus, mas o Israel estava vivendo fora da vontade de Deus, edificando altares para Baal e para Aserá. Então, quando Elias orou lá no monte, geralmente a gente fala assim, foram 450 profetas que foram desafiados e perderam o desafio. Mas, na verdade, foram 850. Tinha 450 profetas de Baal e mais 400 de Aserá. Mas Elias venceu todos porque Deus de Israel estava com ele. Eu tenho uma palavra para o teu coração antes de ministrar essa mensagem. Se você estiver com Deus, não importa a quantidade de inimigo que está opondo a você. Se você está com Deus, você vence. Porque agindo Deus, ninguém impedirá. E se Deus é por nós, ninguém será contra nós. Pode até tentar, mas não vai conseguir. Haja vista a história do rei Ezequias, quando foi afrontado por Senaquerib, pelo exército de Senaquerib, um exército temido, e eles levaram-lhe a afronta dizendo que ia tomar o seu reinado. Ezequias vai para o altar de Deus e coloca ali aquela afronta. E Deus diz para ele assim: Ezequias, fique tranquilo. Senaqueribe não afrontou a você, mas ele afrontou ao Deus vivo de Israel, a qual você serve. E por ter você buscado resposta no altar, eu vou resolver esse problema. A Bíblia diz que ele enviou um anjo, o Senhor enviou um anjo para lutar contra o exército de Senaqueribe. E naquela noite ele matou 185 mil soldados, um anjo só. Imagina. Agora você, que a palavra de Deus declara que o anjo do Senhor acampa ao redor daqueles que o temem e os guarda, fique tranquilo, tem um anjo de Deus acampando.

seja no campo de batalha. Eu quero falar agora sobre Gideão. Gideão tinha dois nomes, por quê? Ele tinha dois chamados, um chamado para salvar Israel e o outro chamado para quebrar Baal, para quebrar o altar de Baal que foi levantado em Israel. Nós lemos aqui quando Gideão, ele é chamado por Deus. Vamos ler lá no livro de Juízes 6:32. Naquele dia que ele foi chamado, ele destruiu o que Deus mandou. Por isso, naquele dia lhe chamaram Jerubaal, dizendo: Baal contenda contra ele, pois derrubou o seu altar. Deus chama Gideão e fala assim: Gideão, você ofereceu para mim um cabrito, não é verdade? Aqui debaixo do carvalho. Sim. Quem é que te salvou, Gideão? Ele falou: foi o Senhor. Quem é que te dá direção, Gideão? É o Senhor. Quem protege a sua família, Gideão? É o Senhor. Você me deu um cabrito e eu recebi esse cabrito seu. Mas vamos lá na sua casa que eu quero te mostrar algo que está acontecendo ali. E quando chega na casa de Gideão, no quintal da casa, tem ali um altar levantado. E tinha... Mas vamos lá na sua casa que eu quero te mostrar algo que está acontecendo ali. E quando chega na casa de Gideão, no quintal da

Pai, porque ninguém pode servir a dois senhores, se agrada a um e aborrece a outro. E a palavra do Senhor ainda vai mais adiante, que Deus não divide a sua glória com ninguém. Eu tenho que servir a Deus e unicamente a Deus, que é o Deus verdadeiro de Israel, Criador dos céus e da terra e de tudo que existe. Você chegou aqui em busca de resposta. Eu tenho uma palavra do céu para o teu coração. Para obter resposta do céu, eu tenho que quebrar todos os altares pagãos da minha vida, seja o medo, seja o vício, seja qualquer coisa que não agrada a Deus. Eu tenho que arrancar da minha vida, eu tenho que limpar o meu coração, eu tenho que estar com o coração quebrantado e com espírito contrito a Deus, para não ser rejeitado. Quem era Jerubaal? Era Gideão. Jerubaal quer dizer assim, que Baal contenda com ele. Por que que ele está falando essa palavra? Quando Gideão obedeceu à voz de Deus, foi lá e quebrou o altar de Baal, e ele fez isso à noite, escondido, temendo o povo que estava seguindo Baal. E se eu quebrar esse altar, eles vão me pegar, vão me matar. E de certo, quando foi no outro dia de manhã, quando aquele povo idólatra tinha percebido que Baal já não estava mais de pé, eles foram até a casa de Joás, pai de Gideão, dizendo: Gideão derrubou o altar de Baal, mande ele cá para fora para que nós o matemos. E Joás falou assim: uai, se ele derrubou Baal, que Baal contenda com eles? Vocês não estão defendendo Baal, dizendo que Baal é Deus? Então, o Deus que vocês estão falando, ele tem que ser suficiente para se defender, que ele mesmo se defenda. E ali, eles liberaram Gideão e viram que Baal, que ele servia, não podia responder nada. A palavra de Deus diz que Baal, ele tem olhos, mas não vê, tem ouvidos, mas não ouve, tem mãos, mas não apalpam, tem pés, mas não pode andar, tem cabeça, mas não pode pensar. Mas aquele que é o Deus Todo-Poderoso de Israel, que é o nosso Pai, ele é um Deus vivo. Jesus Cristo de Nazaré, ele morreu em nosso lugar na cruz do Calvário, foi sepultado, mas ao terceiro dia ele ressuscitou.

coisas deram errado, não correram do jeito que você queria, do jeito que você pensou. Deus está dizendo: fique tranquilo, eu não perdi o controle de nada, eu ainda estou no comando de todas as coisas.

palma quem recebe da glória. Aleluia. Deus muda o nome dele quando ele muda a missão. Deus tinha uma missão para Gideão. Qual que era a missão? Vencer os midianitas, que estavam roubando a colheita

0: de Israel. Os midianitas esperavam Israel plantar, cuidar da plantação, colher. Quando estava tudo guardadinho no celeiro a colher, os midianitas vinham e roubavam. E os midianitas, irmãos, não era gente estranha, não, era da descendência de Abraão, viu? Midian era descendente de Abraão com Quetura. Depois que Sara morreu, Abraão casou com Quetura e teve ali a descendência, a linhagem de Midian, dos filhos de Quetura. E agora ele está atacando Israel, que era do povo de Abraão também, a descendência de Isaac. Talvez você pense assim, mas da família e atacando, às vezes nós sofremos ataques da própria família. E Gideão foi levantado e incumbido de neutralizar a ação dos midianitas, para cumprir uma missão. Aí Deus muda o nome dele, se chama Gideão. Está me buscando, está malhando o trigo, está fazendo tudo certinho. Mas tem algo na casa da sua família, do seu pai, que está errado. Então, altar para Baal lá. Então, não adianta eu vir para a igreja e servir a Deus aqui, mas quando eu saio da porta para fora, eu vou servir ao mundo. Eu vou servir a outros deuses. Talvez através de um vício, de uma atitude, de comportamento que eu tinha no passado. E agora que eu aceitei a Jesus, eu tenho que nascer de novo. Eu fico com o pé lá atrás. Assim, aí eu vou aqui na igreja, mas eu posso continuar cometendo os meus deslizes aqui. E o diabo até usa a boca de alguém para dizer para você assim: ah, isso não tem problema não. Você está indo na igreja toda semana, você está participando das campanhas lá, né, das correntes. Não tem problema você fazer isso não, aqui de vez em quando, né? Não tem nada a ver. Esse nada a ver vai levar muita gente para o inferno. A Bíblia diz que eu não posso coxear entre dois pensamentos. Eu tenho que estar focado na eternidade que o Senhor preparou para mim. Então, qual que é a palavra que Deus está me falando aqui nesta tarde, para eu limpar meu coração, para eu abrir mão das atitudes do passado, para reparar o altar, para que haja resposta? Elias colocou tudo no altar ali, restaurou, e agora Gideão está limpando. O meu altar para Deus, que é o meu coração, tem que estar restaurado e tem que estar limpo para me oferecer o melhor para Deus. Deus não divide a sua glória. Ou é sim sim, não não. O que passar disso é procedência do maligno. Eu tenho que estar focado é no alvo, que é Jesus. Este é o altar que foi levantado na cruz do Calvário. Ali estava o altar da morte preparado para nós, que a palavra do Senhor declara que o salário do pecado é a morte, mas o dom gratuito de Deus é a vida eterna. Então o altar da morte estava levantado. Jesus foi lá, destruiu o altar da morte quando ele morreu, foi sepultado. Quando ele ressuscitou, ele levantou o altar da vida para mim, para você que está aqui, para receber resposta de Deus. Você pode aplaudir e glorificar o nome do Senhor. Comunhão com Deus te dá um nome novo. Quem destrói altar pagão ganha autoridade. É quando eu destruo tudo aquilo que não agrada a Deus, Deus me dá autoridade para me pregar a palavra, a alma ser resgatada, para o reino de Deus ser expandido na terra. Eu falo, eles dão crédito. Agora, quando eu tenho um altar pagão dentro de mim, eu falo a mesma coisa que nada, bater em lata vazia, só faz barulho. Mas quando eu tenho a autoridade de Deus, eu falo e o inferno tem que recuar, porque a palavra do Senhor diz que as portas do inferno não prevalecerão contra a igreja do Senhor. Primeiro altar que cai é o de casa. Juízes 6, 25 ao 27. Olha o que a palavra do Senhor declara. E aconteceu naquela mesma noite que o Senhor lhe disse: Toma o boi que pertence ao teu pai, a saber, o segundo boi de 7 anos, e derruba o altar de Baal, que é de teu pai, e corta o bosque que está ao pé dele, e edifica ao Senhor teu Deus um altar no cume deste lugar forte, no lugar conveniente, e toma o segundo boi, e oferecerás em holocausto com a lenha que cortares do bosque. Então Gideão tomou 10 homens dentre os seus servos, e fez como o Senhor lhe dissera. E sucedeu que, temendo ele a casa de seu pai e os homens daquela cidade, não fez de dia, mas fez de noite. Você lembra que eu falei que ele fez de noite, com medo do povo? Quando foi no outro dia, o povo olhou ali, não tinha mais altar para Baal. E o povo ficou endemoniado. Quando nós pregamos a palavra de Deus, que é a verdade, e destrona.
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3: Ó grande Deus e poderoso Pai, Deus de infinito amor e infinita misericórdia, eu apresento agora em tuas mãos cada vida que está nos ouvindo, que está participando desta programação, que o Senhor possa liberar bênçãos incontáveis sobre a vida dele e toda a sua família, que o Senhor possa repreender todo o mal, que o Senhor possa guardá-los, livrá-los e protegê-los em sua caminhada. Meu Deus, toma cada familiar, meu Deus, desta pessoa, dando direção, dando sabedoria, dando entendimento. Nós estamos, meu Deus, dependentes do Senhor a todo momento. Sem o Senhor, nada podemos fazer. Foi o Senhor Jesus quem declarou esta palavra. Sem mim, nada podeis fazer. Então nós declaramos que nós dependemos do Senhor para tudo, para respirar, para andar, para pensar, enfim, para fazer tudo aquilo que precisamos, para suprir as nossas necessidades. Tua palavra, ela declara em Filipenses 4:19, que o Senhor nosso Deus, segundo as tuas riquezas em glória, suprirá todas as nossas necessidades em Cristo Jesus. Por isso, entregamos tudo em tuas mãos, crendo que o Senhor ouviu esta oração e já liberou resposta dos céus. Nós te agradecemos por tudo, em nome de Jesus.
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0: 10h25.
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1: 11:01.
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Toque nas águas pela fé nessa noite, querido, sabe por quê? O mar se abriu, Deus vai abrir mar pra quem te passar nessa noite.

0: 11:42.
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3: Meia-noite.
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1: Como Ezequiel profetizou sobre aquele vale de ossos secos, e aqueles ossos reviveram, eu quero profetizar na sua vida. Tudo que estava morto

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2: 104 FM. 1:21.
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0: 1:43. 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
2: 2h22.
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2: 2h42.
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2: 104 FM 3:23.
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0: 3:41.
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circunstância. Ele sempre

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1: 4 e 4.
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3: 4:20.
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Vamos lá. Deus de fogo, que abriu o mar vermelho. 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
0: 4h40.
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1: 5 e 4.
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2: 104 FM. 5:40.
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eu vou ter que declarar. Atos 2, levante a mão. E cumprindo-se o dia de Pentecostes, estavam todos reunidos no mesmo lugar. E de repente, ouviu-se um som como de um vento veemente impetuoso, e encheu a casa onde estavam assentados. E foram vistas por eles línguas repartidas.

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3: 6 e 4.
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0: 6:21.
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1: 6h40.
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14: Olá, Deus abençoe a sua vida poderosamente. Hoje eu quero falar com você algo que está mudando a direção de muitas pessoas que têm participado dos cultos à nossa igreja. O inimigo das nossas almas, o diabo, tem trabalhado sem cessar para destruir as famílias. Como é que ele destrói as famílias? É colocando algo que não agrada a Deus no meio desta família. São jovens que são levados a praticarem coisas que não condizem com o padrão cristão. É o jovem participando aí de coisas que entristecem o coração de Deus. Jovens viciados, trabalhando aí para que outros venham também agir da mesma forma. E isso vai minando a paz e a harmonia dentro de um lar. E aí começa o problema. Essa é a questão. Agora, quando você entra na presença de Deus, Deus ele vai cuidar de você. Ele vai repreender o mal e vai te garantir vitória. Então a construção ela começa gradativamente. É você orando, jejuando, lendo a palavra de Deus, a Bíblia, e Deus vai te dando uma direção. E essa direção vai te conduzir à eternidade.
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16: Meu neto tinha que fazer uma cirurgia de alto risco. minha filha assim preocupada, todo mundo preocupado. E a semana passada ela teve um telefonema que ela tinha que ir em Belo Horizonte para começar a fazer novos exames, para ver, né? E para honra e glória de Jesus, o médico falou que não ia operar ele. Em nome de Jesus, ele já está curado.
17: Quero agradecer a Deus que eu não comia, tomava remédio controlado de dia e à noite. Agora eu não tomo mais, graças a Deus. Não estava comendo nem dormindo. Então, é o remédio de... Até esqueci o nome dele. É o remédio de manhã e de noite. Que eu não estava dormindo nem comendo, não tinha paz. Meu corpo ficava ardendo igual pimenta. Hoje eu não tomo nada, graças a Deus. Estou comendo, estou dormindo. Estou curada pela honra e glória do nosso Senhor.
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19: Povo de Israel saindo do Egito, dentro de uma escravidão, debaixo de um jugo, e Deus, por haver ouvido o clamor daquele povo, levanta Moisés para tirar aquele povo da escravidão e levar para uma terra que mana leite e mel, a terra de Canaã. Nós conhecemos essa história. Todos sabem que o povo de Israel trabalhava durante o dia num trabalho árduo, amassando barro, cortando capim para misturar no barro, fazer tijolos para construções ali no Egito, e debaixo de uma pressão, debaixo de chicote. A Bíblia diz que eles tinham exatores, ou seja, tinham os capatais de Faraó que oprimiam o povo de Israel a trabalhar duro. Porém, o povo de Israel, mesmo trabalhando duro durante o dia, quando chegavam em casa, eles iam cultuar a Deus, glorificar a Deus, cantar hinos de louvores e ministrar a palavra de Deus sobre a vida dos outros. E clamavam a Deus por uma resposta. Deus ouviu o clamor do povo, envia Moisés e os resgata das mãos de Faraó, debaixo de uma promessa: eu vou tirar vocês daqui e vocês vão para uma terra de bênção, uma terra que mana leite e mel, uma terra larga, uma terra próspera. Então havia sido feito uma promessa. E o povo então sai ali debaixo de as mãos potentes de Moisés, direcionado por Deus. Só que não é simples assim. Eu tenho uma promessa de Deus para a minha vida, estou saindo debaixo de um jugo, estou em direção a uma bênção. Mas dentro daquele trajeto tinha o deserto. Dentro daquele trajeto tinha ladrões, tinham inimigos tentando barrar a caminhada do povo de Israel. Só que quem está com a palavra de Deus, com a direção de Deus, pode ter barreira, pode ter obstáculo, pode ter inimigo. Você não vai parar, você vai prevalecer, porque quem te guia é Deus, quem te sustenta é Deus, aquele que criou os céus e a terra e tudo que existe. Todo poder, autoridade e domínio está nas mãos dele para te sustentar. E ele vai te sustentando na caminhada. O inimigo se levanta, caluniadores, perseguidores, difamadores levantam contra a tua vida, mas você tem uma promessa: você vai entrar na terra que mana leite e mel. A bênção já foi liberada a nós, a bênção de Deus já foi liberada sobre o povo dele. Então o que que acontece? Eles tinham esses inimigos, mas eles prevaleciam porque estava debaixo de uma promessa. Mas quem tem promessa de Deus passa por todos os obstáculos e vai chegar ao destino, porque a palavra de Jeová, ela não falha. A Bíblia diz que aquele que prometeu, ele é fiel para cumprir. Deus não é homem para que minta, e nem tampouco filho do homem para que se arrependa. E quando nós vimos esta palavra aqui, Deus, ele usou a vida de dois homens para espiar a terra. Moisés enviou dois espias à cidade de Jericó para ver como eles iam atuar para fazer ali a conquista de Jericó. E esse povo que tinha saído do Egito debaixo de uma promessa, a fama deles já havia chegado naquela região. Raabe confessa isso quando ela encontra com os espias. Olha o que a palavra de Deus diz lá no livro de Josué, capítulo 2, verso 8. E quando os espias chegaram em Jericó, a Raabe confessando o pavor que eles sentiam quando ouviam falar sobre os hebreus. Josué 2:8. E antes que os espias se deitassem, ela subiu ao eirado ter com eles. Antes de deitar, porque elas acolheram os espias na casa dela. O povo de Jericó ficou sabendo, o rei mandou ir lá dentro da casa dela. Vai lá pegar aqueles homens, vimos dois homens entrando lá. E ela despistou aqueles guardas, mandando os espias subir lá para o eirado, lá para o terraço, onde ela trabalhava ali com fibras para fazer, confeccionar roupas. E ela escondeu os espias debaixo daquelas fibras, despistou os guardas, e antes que eles dormissem, ela foi falar com ele, foi conversar com ele, essa conversa, antes que ele se deitasse. E aí ela foi ter com eles, verso 9, e disse-lhes: bem sei que o Senhor vos deu essa terra. Já era promessa. Se o povo está querendo impedir vocês de entrar, o povo não está querendo deixar vocês tomar posse dessa terra, não. Mas eu já sei que o Senhor te deu essas terras, já entregou nas mãos de vocês. É o que o pavor de vós caiu sobre nós, e que todos os moradores da terra se derretem diante de vós. Está todo mundo com medo, tentando impedir, mas com medo, o pavor já tinha tomado conta daquelas terras. Assim é com a nossa vida. O inimigo, ele sabe que nós somos vitoriosos. Ele se levanta para impedir a nossa jornada, mas ele sabe que a promessa que Deus fez na nossa vida, ela vai se cumprir, queira ele ou não, mais dias ou menos dias, você entra na terra que Deus

0: barreira. A vitória é nossa pelo sangue de Jesus. Aleluia. Glória a Deus. Glorificado e exaltado é o nome do Senhor. Verso 10. Isso aqui é a conversa de Raabe confessando para aqueles homens. Porque nós temos ouvido que o Senhor secou as águas do Mar Vermelho diante de vós, quando saísse do Egito, e também o que fizesse aos dois reis dos amorreus, Sion e Og, que estava além de Jordão, os quais destruísseis totalmente. Olha que interessante, verso 11. Quando ouvimos isso, derreteram-se os nossos corações, e em ninguém mais há ânimo algum por causa da vossa presença. Porque o Senhor vosso Deus é Deus em cima no céu e embaixo na terra. Raabe era uma daquelas que adorava deuses pagãos. Mas ela chegou a uma conclusão: que os deuses pagãos a qual ela servia e adorava não tinha poder para nada. Mas diante dos testemunhos e dos relatos que eles ouviam que Deus tinha feito, secando as águas do Mar Vermelho, abrindo o Jordão, passando por cima igual um rolo compressor ali sobre os reis dos amorreus, Sion e Og. Ela está falando aqui, irmãos, de uma narrativa. Esses reis, ela está falando, eles entraram em confronto com o povo de Israel para impedir a passagem deles ali para tomar posse da terra. E eles foram destruídos. Números 21, verso 21. Então Israel mandou mensageiros a Sion, rei dos amorreus, a dizer-lhe, 22, deixa-me passar pela tua terra, não nos desviaremos para os campos nem para as vinhas, as águas dos poços não beberemos, iremos pela estrada real até que tenhamos passado os teus termos. Verso 23. Israel está falando aqui, nós só vamos passar dentro da sua terra, nós não vamos mexer com nada. Libera para nós passar, que nós temos que tomar posse da terra que Deus prometeu para nós. Sion, porém, não deixou Israel passar pelos seus termos. Pelo contrário, ajuntou todo o seu povo e saiu ao encontro de Israel no deserto, e vindo a Jaza, pelejou contra ele. Além deles não deixar passar, não liberar o caminho para eles atravessar ali e curtar a jornada, além deles não deixar acontecer isso, juntou-se o povo dele e foi contra Israel. É como alguém que não te abençoa e procura atrapalhar sua vida. Não te faz bem, mas procura fazer o mal. Mas Deus não deixa eles impune. Verso 24. Mas Israel o feriu ao fio da espada e apoderou-se da sua terra, desde Arnon até a Jaboque, até os amonitas, porquanto a fronteira dos amonitas era fortificada. Aqui que era impedimento para o povo de Israel, tornou-se imenso, porque se o povo permite Israel passar, eles continuavam com a terra deles, mas eles impediram Israel de passar. Israel feriu eles ao fio da espada e tomou a terra deles. Já era a terra, era de Israel. Porém, os amorreus iam ficar mais tempo desfrutando. Mas como eles embarreiraram a passagem de Israel, perderam a bênção. Assim é aquele que procura te maltratar, trazer ruína para a tua vida. O amaldiçoado será ele. A Bíblia diz que aquele que dá generosamente acrescenta-se mais e mais, mas o que retém mais do que é o justo se torna em perca. Esse povo aqui, ele reter mais do que era justo e só passar para poder tomar posse. Tem gente querendo impedir a sua caminhada, tem gente querendo impedir você de tomar posse da sua bênção, te embarreirando. Mas nesta manhã a palavra profética para o teu coração: continue marchando de cabeça erguida na presença do Senhor, porque a vitória já foi garantida. Jesus já deu a ordem, a vitória é nossa pelo sangue de Jesus, e Ele está aqui nesta manhã trabalhando na vida daquele que crê e confia. Aleluia. Então Raabe confessou tudo isso. Levanta a mão que eu vou profetizar na sua vida. Se Deus te fez uma promessa e te deu uma direção, ninguém vai te parar. Se prepara para avançar e tomar posse da sua bênção. Pega essa agora. Quando o rei dos Moabitas fica sabendo que o povo de Israel está vindo igual um rolo compressor e que ele está na rota deles, esse rei chamado Balaque, o povo passou por cima do rei dos amorreus, que ficava na terra de Canaã, os amorreus, jebuseus, filisteus, tudo ficava naquela terra ali onde Israel ia tomar posse. Agora o rei dos moabitas, chamado Balaque, ele fica sabendo, vai assim, o povo está vindo aí, não tem nada que impede isso, daqui a pouco vai ser o seu reino que vai ser tomado. E sabe o que, que ele fez? Ele fica apavorado e toma uma decisão. Contrata um profeta chamado Balaão para amaldiçoar aquele povo. Tem gente que contrata, gente, pessoas para amaldiçoar nossa vida. Vai lá no terreiro de Macumba, no centro de Umbanda, lá no Candomblé, para amaldiçoar nossa vida. Mas fique tranquilo, porque a palavra do Senhor declara que aquele que é de Deus, o mal não lhe toca, o mal não vai te tocar. Aqueles que se levantam contra a tua vida vai ter que recuar, porque a palavra do Senhor que foi liberada a nós é palavra de vitória. Aí o rei Balaque fica apavorado e toma uma decisão. Ele contrata Balaão, e Balaão era um homem que Deus falava com ele. Ele era um homem que aproveitava das suas habilidades para ganhar, mas Deus falava com ele. Ele invocava o nome do Senhor. E ele fez algo que muda tudo. Ele manda o rei Balaque levantar 7 altares para falar com Deus. Olha aqui que está a chave aqui, a virada. O Balaão falou assim: eu vou pegar a tua causa, mas antes você levanta 7 altares, coloca nele ali 7 novilhos, 7 bezerros, que eu vou falar com Deus. Mas tem que ser levantado altares para ele. Você está acostumado a levantar altares para os reis, para os deuses pagãos, para o rei, para o Deus de Moabitas. Hoje você vai levantar 7 altares, porque eu vou falar com o dono de tudo. Hoje eu vou falar com o Senhor da terra, aquele que tudo pode, aquele que tudo vê, aquele que tudo sabe. E ali ele prepara os 7 altares. E aí o que que acontece? Eu quero ler com vocês aqui de Números 23, do 1 até o 11. Do 1 ao 11. Números 23, a partir do verso 1. Deus falou com Balaão, e Balaão repassou a fala para Balaque. Disse Balaão a Balaque: edifica-me aqui 7 altares, e prepara-me aqui 7 novilhos e 7 carneiros. Fez, pois, Balaque como Balaão dissera. E Balaque e Balaão ofereceram um novilho e um carneiro sobre cada altar. Olha aqui, um novilho e um carneiro sobre cada altar. Tinha 7 altares preparado para obter uma resposta de Deus. Verso seguinte: então Balaão disse a Balaque: fica aqui em pé junto ao teu holocausto, e eu irei. Porventura o Senhor me sairá ao encontro, e o que ele me mostrar eu te direi. E foi a um lugar alto, e quando Deus se encontrou com Balaão, este lhe disse: preparei os 7 altares, e ofereci um novilho e um carneiro sobre cada altar. E conversando com Deus: Senhor, já preparei um altar, porque eu quero ter uma resposta, e essa resposta eu vou passar para quem me enviou. Só que Balaque estava querendo um tipo de resposta. Mas quem prepara um altar para Deus, ele tem resposta de bênção. Quem prepara altar para Deus, a resposta certa vem do Senhor.
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3: Ó grande Deus e poderoso Pai, Eu apresento a vida de cada um dos teus filhos que estão nos ouvindo aqui através da Rádio 104,9 FM. Meu Deus, abençoe a vida de cada um. Libera, meu Deus, tudo que está travado no mundo espiritual. Repreenda tudo aquilo que não presta e não provém do Senhor. Abre as comportas do céu sobre a vida deste que crê. Meu Deus, dá condições favoráveis para que eles possam prosseguir na jornada, para que possam receber os benefícios do céu sobre a vida deles. Meu Deus, eu oro neste momento com a certeza e a convicção de que o Senhor ouviu esta oração e já liberou resposta dos céus. Eu te agradeço em nome de Jesus. Amém e graças a Deus.
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0: 7h48.
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0: Alô, alô, alô, alô, governador Valadares, alô, alô, Brasilzão querido, 5 minutos, faltando para as 8 da manhã. Sabadão, 12 de setembro de 2026, graças a Deus estamos chegando, né? Com muita paz, muita alegria, com muitas emoções. Alô, alô, alô, bom dia para você! Eu sou o Tony de Oliveira e até meio-dia te faço companhia com mais uma edição do Bom Dia Alegria, sabadão 9 de setembro 2026. Trabalhando comigo nos transmissores nesse sábado, Carlinhos, no Pico da Ibituruna, no Alto da Montanha. Na OPEC, Operações Comerciais, trabalhando Tayane e Cristiane, produzindo o programa João Vitor Rolando.
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0: Bom dia, bom dia, bom sábado, graças a Deus, estamos aí chegando, né, minha gente? O tempo tá passando. Bom dia, médico, dentista, professor, bom dia, caminhoneiro, bom dia, dona de casa. E aí, como é que a senhora tá? Tudo bem, tudo jóia, tudo beleza? 7h57, para você que nos ouve longe, para você que nos ouve perto, nosso abraço, nosso carinho. Deus esteja sempre aí na nossa vida. Que coisa boa! Alô, alô, alô, meu querido Brasil! Bom dia! Hoje é dia do seu aniversário, é a todos os aniversariantes de hoje. O nosso abraço, o nosso carinho, Deus abençoa. Quero registrar o aniversário do meu filho mais novo hoje, fazendo 19 anos, nesse dia 12 de setembro, João Pedro Emerique. Parabéns, filhão, Deus te guarde, te abençoe, te proteja, te dê muitos anos de vida. E a você também que faz aniversário hoje, Otônio, hoje é meu dia 12 de setembro. Olha, Deus te abençoa aí, tá? Te guarda, te protege. Que o Senhor Jesus esteja aí na sua vida te abençoando. Feliz, feliz aniversário! É um bom dia, alegria, um bom dia, alegria, chegando, chegando, chegando, graças a Deus, né? Caminhoneiro, um abraço, um carinho muito grande, motorista, dona de casa, minha amiga que tá longe, que tá perto, já tá quente, né? Ensolarado, 26 graus, não há previsão de chuvas, umidade relativa do ar 71%, ventos a 6 km por hora. 7 horas e 58 minutos, 7h58 agora, os principais destaques para quem está ouvindo a gente, 7h58, para você ficar bem informado. Samarco repassa 421 milhões a 45 municípios da bacia do Rio Doce. Justiça Britânica blinda dados de atingidos e mantém andamento da ação de Mariana. Quarta edição do Ponto de Cultura Beabá Audiovisual promove formação em audiovisual, tecnologia e memória local em Escola de Valadares. Alô, alô, alô, alô, aquele carinho muito grande. E aí, como é que você tá? Tudo bem? Certinho, beleza? Tudo jóia? Então tá bom. Eu sou Tony de Oliveira e a gente tem um encontro aqui todas as manhãs até meio-dia. 7h59, agora 7 horas 59 minutos. Motorista, caminhoneiro, médico, advogado, dentista, dona de casa, você que nos ouve longe, você que nos ouve perto. Esses dias a gente tem feito, semana passada, esta semana, uma campanha aí, arrecadando alguns alimentos para a gente doar, para famílias, né? A gente sempre é procurado por pessoas, famílias, pessoas que necessitam. E a gente tem doado aí algumas cestas básicas através do programa. A você que nos ajuda aí com a sua doação de alimentos, muito obrigado, viu, querido, querida. Deus te abençoa, te guarda, te protege, multiplica na sua vida. 8 da manhã agora. Terremoto no Brasil. Tremor de magnitude 3,7 no Tocantins reacende debate sobre sismos no país. Rapaz, é que coisa, não é brinquedo não, hein? Brasil e México firmam plano para ampliar intercâmbio e fluxo de turistas. Roaunê nas Favelas 2. Inscrições para projetos culturais vão até 13/10. Até 13 do mês que vem, então. O MIC está publicando o manual com orientações. 8 horas em Valadares, quente, 26 graus agora, já fazendo muito calor, hein? Homem se passa por pedreiro para entrar em imóvel e furtar 5 mil em materiais em Caratinga. 4 pessoas são presas com crack, cocaína, munições e moto furtada na cidade de Timóteo. Após um ano, o corpo de mineiro morto na guerra da Ucrânia chega ao Brasil. Corpo será sepultado no Espírito Santo. 8 horas e mais um minuto agora. Bom dia, bom dia, bom dia. E aí, como é que você tá? Tudo certinho? Tudo jóia? Tudo beleza? É, rapaz, e as notícias pelo Brasil e pelo mundo? A gente vê poucas notícias boas, né? Ministros do Supremo Tribunal Federal trocam farpas em comunicados oficiais. A gente liga a TV, rapaz, vai assistir um jornal, você não aguenta. Porque só fala nisso. Hã? Ah, mas tem que falar, tem que... Ok, tudo bem. Mas nós, como telespectadores, a gente já não aguenta mais falar. Ouvir falar e falar sobre isso. Bom, é a vida, né? 8/2, Datafolha, veja a intenção por região, gênero, idade e mais. É a Datafolha mostrando aí pesquisa. Estados Unidos limitam horários de proteção a navios em Hormuz, diz jornal. Prédio desaba sobre casa em São Paulo e deixa pelo menos um morto. Frente fria derruba temperaturas no final de semana. Tempo estável trazendo novos temporais. Agora são 8 horas e mais 2 minutos. Tem jogo do Atlético hoje, meu amigo João Vitor, hoje ou amanhã? Você não sabe não, né? Você sabe do Cruzeiro, né? 8 horas e 2 minutos, Atlético e Fluminense, vamos saber os desfalques, arbitragem, é a 27ª rodada do Campeonato Brasileiro. Que dia que esse jogo aí é? É hoje, 4 horas da tarde, Arena MRV, Belo Horizonte, é a 27ª rodada do Campeonato Brasileiro. Bom, mas do Cruzeiro você sabe, né? São 8 horas e 3 minutos, a bola vai rolar também. Santos e Cruzeiro. Ih, rapaz, o Cruzeiro vai pegar o Santos, hein? Hã? O jogo é hoje, 9 da noite, Vila Belmiro, partida válida pela 27ª rodada do Campeonato Brasileiro. Cristiane, o que, é que nós vamos falar na enquete hoje, 8 horas e 3 minutos? Inteligência artificial é um bem ou é um mal para a humanidade? Inteligência artificial é um bem ou é um mal para a humanidade? É a enquete de hoje, em nome da Engelmig Acabamentos. Muito bom dia, um carinho muito grande para você, Deus te abençoe, eu sou Tony de Oliveira. Vamos juntos em mais uma manhã, até meio-dia.

Senhor Jesus Cristo Santo, querido e amado Deus, nesse momento, ó Pai, nós entramos na Tua presença em espírito de oração. Ó Deus, nós queremos pedir que o Senhor esteja conosco, ó Pai. Queremos, uma vez mais, agradecer por mais um dia de vida. Mesmo não merecendo, pela Tua misericórdia, o Senhor está conosco. Então, muito obrigado, Senhor, por este sábado, dia 12 de setembro. Ó Deus, toma nas Tuas mãos agora cada um que nos ouve, aqueles que estão longe, que estão perto, aqueles que estão aniversariando, mas aqueles também que estão tristes, angustiados, deprimidos, enlutados. Pais, mães, avós, tios, crianças, ó Deus, que este sábado seja um sábado de bênçãos, curas, transformações. Obrigado porque, mesmo não merecendo, o Senhor tem nos usado dia após dia para levar uma mensagem de fé e de esperança a quem nos ouve. Senhor, visita clínicas, abrigos, presídios, creches, orfanatos, manicômios, hospitais. Onde uma pessoa estiver triste, angustiada, sofrendo, seja aqui, em um sítio, chácara, fazenda, seja pelo Brasil afora ou pelo mundo afora, que esta pessoa seja alcançada agora pelo Espírito Santo de Deus. Querido, querida, o Senhor Jesus Cristo é a melhor coisa que nós temos, é o melhor caminho, é a melhor opção. Lutas, problemas, dificuldades, aflições, nós teremos. Mas quando estamos alicerçados no Senhor, nós também teremos a vitória. Ó Deus querido, nesse momento nós queremos apresentar cada ouvinte nesta manhã de sábado. Que este 12 de setembro seja um dia consagrado ao único Deus Pai, Filho e Espírito Santo. Todas as Tuas coisas santas, ó Deus. Pai querido e maravilhoso, visita esse ouvinte agora que de repente está em um leito de hospital, realizando agora uma cirurgia, está respirando às vezes por aparelho. Este homem ou esta mulher que está em casa, acamado, passando por uma luta grande, por uma dificuldade, privado da saúde, dependendo totalmente de cuidados. Oh Deus, esteja com cada um nesta manhã. Visita cada lar, cada família, onde quer que esta pessoa nos ouça através do aplicativo, das redes sociais, muitas das vezes através do Facebook e através do rádio, na frequência 104.9. Visita agora este homem e esta mulher, oh Deus. E eu quero me dirigir agora ao Senhor, clamando por este homem e esta mulher, por esta família que passa por luta, dificuldade, por essa pessoa que está triste, angustiada, deprimida, por este empresário que está pensando em fechar as portas, os clientes não aparecem, os boletos não param de chegar, a despesa, ela é grande e a pessoa olha para um lado e para o outro e diz: e agora, como é que eu vou fazer? De onde me virá o socorro? Que o Senhor seja o socorro na vida desta pessoa, no material e também no espiritual. E este homem e esta mulher que nesse momento se encontram numa situação triste, angustiada, deprimido, sofrendo, passando por lutas, talvez é uma enfermidade diagnosticada pela medicina como incurável. De repente é uma situação, é um momento triste, é uma perca de um familiar. Mas clame ao Senhor Jesus Cristo. Clame pelo Espírito Santo e busque a Deus, porque Ele é o único que pode mudar a nossa história.
Senhor, que este homem e esta mulher agora receba do Senhor tudo aquilo que ele mais precisa, a Tua presença, porque quando nós temos a presença do Senhor, tudo na nossa vida vai bem. Talvez esta pessoa que está em um quarto, talvez essa pessoa que está com uma depressão profunda, uma tristeza, carregando uma amargura, uma solidão muito grande, pessoas que não conseguem olhar umas para as outras, não conseguem se perdoar, estão com o coração ferido por alguma coisa que aconteceu durante a vida. Clame ao Senhor Jesus Cristo. Ele pode curar, salvar e libertar. Nós oramos agora, em nome do Pai, do Filho e do Espírito Santo. Receba aí o Senhor Jesus na sua vida, onde você estiver agora. Clame a Ele, porque a vitória, ela é sua.

0: 8:13 agora, 8:13, a gente começou com ele, em Matos Nascimento, clame a ele. 8:13, bom dia, bom dia, onde você estiver, bom sábado, né, dia 12 de setembro de 2026, a estação é inverno ainda, lá pro dia 22, né, nós vamos começar a primavera, estamos no inverno ainda, 8:03, inverno com sabor de verão, né, porque tem feito muito calor, né, 8:13. Meus amigos e minhas amigas, a enquete está no ar aí, em nome da Engilmig Acabamentos, hoje nós vamos falar da inteligência artificial. É um bem ou é um mal para a humanidade? O que você acha? Pois é, a inteligência artificial, ela não é inerentemente um bem ou um mal, mas sim uma ferramenta poderosa, cujo impacto depende de como os seres humanos a controlam, desenvolvem e regulam. Na saúde, por exemplo, ela acelera a descoberta de remédios, vacinas, diagnósticos médicos mais precisos. A inteligência artificial na educação, ela amplia o acesso ao aprendizado personalizado e novas formas de ensino, automatiza aí tarefas repetitivas, otimiza a produção de energia, e especialistas estão alertando sobre a perda de controle de sistemas superinteligentes no futuro, com pesquisadores apontando riscos de mau uso em armas biológicas, desestabilização social, isso é um problema, né? Outra coisa, a substituição de postos de trabalho pode gerar desemprego em massa e aumentar a desigualdade. Com a inteligência artificial, o cara passa a botar a máquina para fazer aquilo. Às vezes uma máquina faz um negócio que gasta 10, 20 pessoas, uma máquina sozinha faz. Isso aí vai gerar, né? Muito desemprego já está gerando. A IA, inteligência artificial, ela facilita a criação de notícias falsas em larga escala, além de perpetuar preconceitos, algoritmos e invadir a privacidade, a ética e a desinformação, né? Pois é, vamos falar sobre esse assunto hoje, hein? Rapaz, que assunto é esse, hein? Inteligência artificial. É um bem ou é um mal para a humanidade? O que você acha? 8:16. Hoje, sabadão, vamos começar o nosso giro de notícias. Daqui a pouco nós vamos abrir a linha para ouvir o ouvinte, a participação do ouvinte na enquete de hoje. 8:16, agora terremoto no Brasil. Tremor de magnitude 3,7 no Tocantins reacende debates sobre sismos no país. Os detalhes com o repórter Álvaro Couto.
1: Tremor de magnitude 3,7 foi registrado na madrugada da última sexta-feira no sul do Tocantins. O abalo na cidade de Sandolândia, de menos de 4 mil habitantes, não ocasionou danos materiais ou relatos de moradores que tenham sentido tremor com intensidade. O fenômeno, no entanto, motivou a divulgação de um suposto novo tremor previsto para ocorrer na próxima sexta-feira, dia 18. Bruno Colasso, sismólogo da Rede Sismográfica Brasileira e do Centro de Sismologia da Universidade de São Paulo, alerta que o conteúdo não é nada verídico.
2: Esse alerta é falso, né? Isso é uma alucinação. Os tremores são impossíveis de prever, talvez nunca seja possível a gente prever terremotos, mas data e local exatos para acontecer, com magnitude exata também, isso é uma alucinação, né? E a gente não tem tecnologia para isso.
1: Nos últimos 40 anos, a RSBR catalogou 34 abalos sísmicos no Tocantins. Segundo Colasso, o histórico indica que o evento não é isolado, mas também não está fora do padrão.
2: O que mais chama atenção, né, é essa magnitude aí de 3,7. Ela difere um pouco do que o Tocantins está acostumado, é um pouquinho mais alto. Então, esse é o maior tremor desde 2015, né, e está entre os três maiores dessa última década.
1: A posição geológica e formação rochosa do Brasil é privilegiada. Estamos fora das zonas de riscos da atividade vulcânica, de furacões e de grandes terremotos, o que não significa que não haja atividade sísmica. Colasso explica que a placa sul-americana, onde o país está localizado ao centro, é pressionada pelos movimentos das placas de Nazca e a africana, atividade conhecida como sismicidade intraplaca.
2: Essas tensões, elas vão se distribuir por toda a crosta, né, por todas as rochas da crosta do Brasil, né, e essas tensões vão sendo acumuladas durante anos, e quando elas ficam muito grandes, né, as rochas não conseguem suportar esses esforços e elas quebram literalmente. E quando acontecem essas quebras, né, ao longo de falhas geológicas, se originam essas fraturas e essas ondas se espalham em toda direção, e é isso que as pessoas eventualmente podem sentir, né?
1: Por isso, são raros os casos de danos sérios a construções civis ou até mesmo estruturas como barragens, reservatórios e usinas. Ainda assim, o país possui mais de 120 estações de monitoramento da atividade, o que permite expandir os conhecimentos na área e registrar mais abalos. Reportagem Álvaro Couto.
3: Brasil e México assinaram um plano de ação para ampliar a cooperação no setor de turismo. O acordo prevê troca de dados e experiências, divulgação de destinos e intercâmbio de estudantes e profissionais entre os dois países. A assinatura ocorreu nesta semana na Cidade do México, durante o 4º Congresso Mundial de Turismo Esportivo. O acordo também prevê ações de qualificação para prestadores de serviços turísticos e a divulgação de cursos, seminários e conferências realizadas pelos dois países. O plano foi assinado pela secretária executiva do Ministério do Turismo, Fernanda Câmara Norá, e pela Secretária de Turismo do México, Josefina Serviços Turísticos e a divulgação de cursos, seminários e conferências realizadas pelos dois países. O plano foi assinado pela Secretária Executiva do Ministério do Turismo.

0: Junho e 25 de julho também foi destaque no Congresso Mundial de Turismo Esportivo no México. A competição será a primeira edição do Mundial Feminino realizada na América do Sul e deve movimentar cerca de 9 bilhões de reais na economia brasileira, segundo o Ministério do Turismo. A secretária executiva da pasta, Fernanda Câmara Norá, destacou que o evento será uma oportunidade para divulgar os destinos brasileiros e atrair turistas estrangeiros. Ela também ressaltou que o evento deve gerar benefícios permanentes para os destinos e as comunidades brasileiras.
1: Será mais uma oportunidade para a gente divulgar, né, nossos destinos, nossa história, nossa rica cultura para o mundo todo. Os mega eventos esportivos, eles são uma oportunidade única da gente mostrar o que tem de melhor e deixar um legado duradouro para os destinos, a infraestrutura e na melhoria da experiência dos visitantes para o país.
0: Durante a agenda no país, Fernanda Câmara Norá também participou de um painel sobre turismo esportivo nas políticas públicas e realizou uma visita técnica ao Aeroporto Internacional da cidade. A missão no México ainda marcou a proposta do Ministério do Turismo de uma parceria inédita entre estados brasileiros e mexicanos para promover conjuntamente os atrativos turísticos dos dois países. A ideia é que os estados façam campanhas publicitárias em conjunto, participem de feiras e outras ações turísticas. Segundo a pasta, os acordos podem estimular que os estados solicitem a companhias aéreas uma maior frequência de voos entre os dois parceiros. Reportagem Bianca Mingotti.
2: Obrigado, Bianca. 8 horas e 21 minutos. Acerte o seu relógio, 8 e 21.
3: O Ministério da Cultura publicou o manual do proponente do programa Ruanê nas Favelas 2. O documento apresenta orientações para o cadastro e o envio de propostas culturais pelo Sistema de Apoio às Leis de Incentivo à Cultura, o SALIC. O objetivo é auxiliar os participantes em todas as etapas da inscrição, desde a criação do usuário até a apresentação completa do projeto cultural. O manual explica como cadastrar o responsável jurídico e inserir o portfólio de atuação cultural. O documento também orienta sobre o preenchimento do resumo da proposta, dos objetivos, da justificativa, do plano de distribuição e do orçamento. O guia traz ainda instruções sobre as medidas de acessibilidade e as ações de democratização do acesso público que devem ser apresentadas no projeto. As inscrições para o Ruanê nas Favelas 2 permanecem abertas até o dia 13 de outubro de 2026. O programa vai selecionar propostas culturais desenvolvidas em favelas e periferias urbanas de Belém, Belo Horizonte, Recife, Rio de Janeiro, São Luís, São Paulo, Vitória e do Distrito Federal. Podem ser inscritas propostas nas áreas de artes cênicas, artes visuais, audiovisual, humanidades, música, patrimônio cultural e museus. O edital também contempla iniciativas relacionadas à arte religiosa, à cultura afro-brasileira, à cultura urbana, às tradições populares, à infância, à acessibilidade e aos saberes de mestras e mestres da cultura. As propostas selecionadas poderão receber apoio financeiro por meio de recursos incentivados. A iniciativa busca ampliar o acesso ao mecanismo federal de incentivo à cultura e apoiar projetos realizados nos territórios de favelas e periferias urbanas. O manual do proponente, o edital completo e as orientações para inscrição estão disponíveis no portal do Ministério da Cultura. Para mais informações, acesse www.gov.br/cultura.
2: 8 horas e 24 minutos, hoje sábado, dia 12, acontece o grande evento com o grupo de pagode Restaura, um dos maiores grupos de pagodes da música gospel no Brasil. Hoje é no Parque de Exposições em Valadares, hein? Grupo de pagode Restaura. Muito bem, 8 horas e 24 minutos, Rio de Janeiro recebe base da Força Nacional do SUS para enfrentar o El Niño. Vamos dar um pulinho lá no Rio de Janeiro. Quem fala de lá e traz os detalhes é a Sofia Maria Duarte.
4: O Ministério da Saúde instalou nesta quarta-feira, no Rio de Janeiro, uma nova base da Força Nacional do Sistema Único de Saúde. A unidade fica na zona sul da cidade e tem capacidade de atuar em toda a região sudeste, em emergências sanitárias e desastres climáticos como ondas de calor e enchentes. A base conta com equipamentos de comunicação via satélites, drones, veículos e um posto médico avançado, e pode ser reforçada com voluntários e equipes de estados e municípios

0: casos de emergência. É a terceira unidade do tipo no país. Outras duas já funcionam em Porto Alegre e Salvador. E o Ministério da Saúde planeja abrir mais 6 pontos até o fim do ano. A instalação da base ocorre em meio a um alerta climático. Segundo o Centro de Prevenção Climática dos Estados Unidos, o Brasil tem 90% de chance de enfrentar um episódio de El Niño muito forte entre setembro e novembro. A previsão é de temperaturas acima da média em quase todo o país, chuvas intensas no sul e um trimestre mais seco no norte e no nordeste, o que aumenta o risco de queimadas. De acordo com a Fiocruz, fenômenos como enchentes, secas e queimadas costumam desorganizar serviços de saúde, deslocar populações e agravar o sofrimento mental de quem é atingido. Por isso, a recomendação é que o poder público antecipe ações de prevenção e monitoramento nos próximos meses. A instalação da base no Rio também segue recomendações de uma pesquisa da Universidade de Oxford, no Reino Unido, sobre a vulnerabilidade das grandes cidades às ondas de calor. No Brasil, 11 das 15 cidades com mais de 1 milhão de habitantes foram consideradas vulneráveis ao problema. Reportagem, Sofia Muniz.
1: Valeu, Sofia. 8h26, a enquete está no ar, daqui a pouquinho começa a ouvir o ouvinte. Inteligência artificial é um bem ou é um mal para a humanidade? 8h26. Acidentes de trânsito pressionam rede pública de saúde e prefeituras lançam coalizão nacional. Quem traz os detalhes é a Viviane Bessa.
2: A violência nas ruas e estradas continua pressionando os leitos públicos e as contas dos municípios. Segundo dados do Ministério da Saúde, mais de 37 mil brasileiros morreram no trânsito em 2024, uma média de 101 óbitos por dia. No mesmo período, foram registrados cerca de 160 mil feridos graves. Para frear esses índices, a FNP lançou a Coalizão de Cidades pela redução de mortes e lesões no trânsito. O foco prioritário está nos médios e grandes centros urbanos, que concentram 80% das internações hospitalares do SUS decorrentes de sinistros viários, de acordo com o levantamento da entidade. Durante o lançamento da iniciativa, o presidente da Comissão de Saúde da FNP e prefeito de Campinas, Dário Saad, do Republicanos de São Paulo, alertou que os acidentes já provocam um cenário de epidemia, com internações prolongadas e forte impacto sobre a rede municipal de saúde. Com prejuízos econômicos calculados em quase 4% do PIB, o projeto vai durar 2 anos e prevê apoio técnico aos municípios para reforçar a fiscalização e o controle de velocidade. Reportagem Viviane Bessa.
1: Valeu, Viviane. 8h28, vamos falar das eleições 2026? As forças federais atuarão em pelo menos 8 estados nesse primeiro turno. Quem traz as informações é a Sofia Maria Duarte.
0: O Tribunal Superior Eleitoral já aprovou o envio de forças federais para pelo menos 8 estados no primeiro turno das eleições 2026, marcado para 4 de outubro. A medida autoriza a atuação do Exército, da Marinha e da Aeronáutica para reforçar a segurança da votação e da apuração em localidades indicadas pelos tribunais regionais eleitorais. Entre os estados já contemplados estão Acre, Ceará, Maranhão, Mato Grosso, Mato Grosso do Sul, Piauí, Rio de Janeiro e Tocantins. Segundo o TSE, novos pedidos ainda podem ser apresentados até a data da votação. Reportagem, Sofia Muniz.
1: Valeu, Sofia. 8h29. O ouvinte é destaque, sempre destaque, né? Aqui na nossa programação. Bom sábado, bom dia, bom dia, bom dia. Mandar um abraço aqui para Maria, lá no Sítio das Flores. Ô Maria, um abraço, um abraço. Mandar um abraço aqui para outra Dona Maria, lá em Bom Jesus do Prato. Um abraço, Sebastião, Clênia Márcia, Natália, amigos aí do supermercado Bom Jesus, Deus abençoe. Bairro São Paulo, Dona Ruth. Alô, Dona Ruth, um abraço. Abraçando suas irmãs aí do coração, todas elas. Abraçando o seu Ismael, toda a turma aí, pessoal, e do bairro São Paulo, né? Um abraço, um sabadão maravilhoso para toda essa turma aí. Que Deus guarde, ampare, proteja. Um sábado cheio de coisas boas. Muito bem, Lorival, Lorena e Silvânia, um abraço também aí para Edmilson Cardoso. Ô Edmilson, tudo beleza com você? Inteligência artificial é um bem ou é um mal para a humanidade, hein, Edmilson? Alô, Samuca, alô, Washington, aí no bairro Santa Terezinha. Mandar um abraço aí para o Wilson Santos, cantor gospel, um abraço. Armando Campos, Deus abençoa. Newton e Cláudio, lá na JK, Jaino, mandando alusão para a esposa Cida, lá no Pérola, aquele abraço. Alô, alô, Dona Penha, um abração, Sr. Francisco, um abraço, todo o pessoal aí de Piedade. Não é Piedade de Caratinga não, viu, João? Um abraço aí, todo o povo de Piedade. 8 horas e 30 minutos agora, 8:30. Abraçando a você que está chegando para participar com a gente, né? Nossos amigos ouvintes aí de Cadeira Cativa. Lenício, um abraço. Alô, Zezinho. Ivair, um abraço aí para o Anderson. Natália, um abraço também. Kelly, ô Kelly, um abraço. São Geraldo Tubiritinga, nossa amiga Natalina, Deus abençoa, um abraço. Alô, pastor Elias Cândido, um abraço. 8:31 agora.
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1: 8:31.
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4: Muito bem, a enquete hoje está perguntando se a inteligência artificial, ela é um bem ou é um mal para a humanidade. 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Deus te guarde, Deus te abençoe. Rapaz, ontem eu ia mandar uma mensagem para o meu amigo e não mandei. 8h39, agora eu tô vendo a mensagem daqui. Bom dia, Tony, a paz do Senhor Jesus Cristo. Estamos ligados aqui em casa. Manda um beijo para minha esposa e pro meu filho Sidney, abraço. Opa, abraçando a equipe da 104, mandando aí pro pastor Roberto, pra família, pro irmão Fábio, pra o irmão Zezinho e pra todos os familiares. Tá bem. Opa, é o nosso querido diácono Alex. Diácono Alex, lá de Perdões. Um abraço aí, Deus guarde, Deus abençoa, Deus proteja você aí, meu querido amigo. 8h39, Dona Maria, bom dia.
5: Ô, Tom, bom dia. A paz do Senhor Jesus. Apesar que nós já vimos no zap, né? Eita, nós. Que Deus abençoe. Parabéns, né? A Liane, minha filha, fez ontem. Eita. Agora seu filho tá fazendo hoje. E a Rebeca também tá fazendo hoje. É a filha da irmã Daniele, da casa de oração, viu?
4: Opa!
5: Dimar, né? A filha de Dimar, né? Então hoje ela tá fazendo, tá aniversariando hoje também, a Rebeca. Ontem foi a Liane. Hoje é seu filho e hoje a Rebeca também. Oh. Que Deus venha abençoar todos esses aniversariantes.
4: É muito bom,
5: né? Que dá muitos anos de vida e saúde a todos, viu? Deus abençoe, né? Abençoe verdade, essas equipes aí da Rádio 104. Abençoe esse louvor aí, né? Abençoe todos os louvores, todo que tiver alcance a minha voz, a Liana aqui do Banho do Prata, a Cidinha da Mãe de Deus, a Sandra lá do Espírito Santo. E aqueles que estão lá em Coroaci ouvindo também, viu? Coroaci é o Brasil inteiro, tá? Ali na Vila Mariana, a minha filha Dorinha, né? Deus abençoe a todos. João Vitor, abençoado de Deus, né? Que Deus abençoe a todos vocês aí. Eu sou mais 104, a Rádio do Povo de Deus.
4: Amém. Um abraço, Dona Maria. Deus guarda, protege a senhora aí. Alô, bom dia.
6: Bom dia, meu amigo Tony Oliveira, rapaz, seu homem de Deus.
4: Tudo Amaro beleza? Inteiro,
6: direto da capital de Boston. Rapaz, o galo não tinha nem riscado o bico hoje de madrugada, eu já tava na estrada.
4: Oh,
6: fui
4: que
6: lá
4: isso?
6: Pra ilha do Matas Vinha, lá no Cape Cod. Quem já morou aqui é de Valadares, sabe do que eu tô falando.
4: Rapaz.
6: Fica mais de 2 horas aqui de Boston, mas já tô voltando aqui pro aeroporto. E na labuta. Grande abraço, meu amigo.
4: Coisa boa, hein?
6: Passa pra nós um aí, pra mim aí, se puder, dos Levitas ou do Paulo André, tá bom?
4: Você gosta do louvor de fogo, então?
6: Deus abençoe a sua casa, a sua vida, a sua família, o seu trabalho, o seu
4: negócio.
6: Amarildo Ferreira, direto aqui da capital de Boston. Tchau.
4: Bacana. Ele gosta de hino de fogo, então. Maravilha. Eita, que beleza. Quem é que mandou essa mensagem aqui escrita que eu não tô entendendo, hein, João Vitor? É a Iraci. Oi, Iraci, bom dia. Tudo bem com você? Tudo jóia? Um abraço, Deus te guarde, Deus te ampare, Deus te proteja aí, tá bom? Bom dia, amigo Tony, a paz do Senhor Jesus, Deus abençoe nosso dia. Ligadinhos, abraço para todos da Igreja Assembleia de Deus do bairro IP. Pastor Jadson, beleza. Um abraço, Deus guarde, abençoa, proteja aí, meu amigo. Alô, bom dia!
5: Ô, Tony, bom dia. Olha, Tony, é sobre a inteligência artificial.
4: Uhum. Marizete.
5: Alguns pontos, Tony, eu acho que, né, que ela será boa, né,
4: para
5: a humanidade. Mas, ô, Tony, em outras circunstâncias, eu acho que não, sabe? Porque, ô, Tony, eu penso assim, que no futuro, né, essa inteligência artificial, ela vai nos trazer muitos problemas, entendeu? Ainda mais esses robôs, Tony, né, que já estão fazendo, né, porque já tem muito robô, Tony, que já está tomando lugar, né, do serviço do trabalhador, né? E eu penso assim, Tony, no futuro, esses robôs, né, vão tomar os empregos, né, os nossos empregos, né, eu penso assim,
4: certo,
5: né, a gente não vai ter emprego, entendeu? E no futuro, Tony, esses robôs vão ser muito perigosos, né, porque eles vão ter muito mais força do que um ser humano. No futuro, Tony, esse é o meu pensamento, né? No futuro, Tony, é perigoso esses robôs mesmo nos matar, né? A humanidade. Esse é o meu pensamento. Porque é tudo, Tony, né? Tudo que a Bíblia fala está se cumprindo, né? E no meu pensar, o robô no futuro, Tony, ele vai tomar o lugar do homem, tá? Isso é só questão de tempo, Tony, né? É só questão de tempo, porque essa inteligência artificial, em alguns pontos, Tony, ela faz bem, né? Para dar notícia, né? O telefone, né? Para as coisas boas, né? Mas também no futuro, Tony, isso vai trazer muitos transtornos para o ser humano. Esses robôs vão ser muito perigosos para a gente, tá? E só Deus mesmo, Tony, para nos proteger, porque, né, o futuro só a Deus pertence, né? Mas eu acho que esses robôs vão ser muito perigosos, né? Vai ser muito perigoso para o ser humano, tá? Esses robôs é capaz, Tony, que no futuro, bem, né? Bem no futuro, eles vão ser capazes de nos matar, né? Porque as coisas, Tony, estão cada vez, né, piorando, né? E isso, Tony, é o cumprimento que Jesus deixou, né? Que a Bíblia está se cumprindo ao pé da letra, Tony. Esse é o meu posicionamento, é o que eu acho, tá? Rádio 104, a rádio do povo de Deus. E um final de semana abençoado para todos vocês aí.
4: Amém.
5: Um abraço.
4: Para a senhora também, Marizete Nazar, um abração aí. Quem mais? Bom dia aqui, Eliane Pacheco e Ezequiel ligadinhos na 104. Um abraço, bom dia, bom dia. Bom dia, Tony, meu irmão. Ganhei o ingresso do evento do Parque Exposição no programa da tarde. Como faz para pegar? Você tem que pegar de que horas? 9h30 até meio-dia, tá bom? Você tem que pegar a partir das 9h30 aqui até meio-dia, tá bom? Até meio-dia você pode pegar, de 9h30 a meio-dia, tá joia? Um abraço, Deus abençoa. Estamos aqui o tempo todo ouvindo Edson Moraes lá na América. Ô Edson, um abraço aí, Deus te guarda, ampara, proteja você, todo mundo aí, tá bem? Bom dia, um abraço, Tony, tamo junto, estamos ligados. Jonathan, Aldier, Denis, Natália, Mauro, Alan, Valdeir e Fernando. Essa turma bacana aí, tá certo, lá da Ingeomig. 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Quem está na linha aí? Alô, alô, bom dia! 31.
7: Alô, Tony, tô ligada, Tony, na 104.
4: Quem
7: Tony?
4: É?
7: Bom dia para você, bom dia para todos. Bom dia para minha irmã Ruth, Ismael, minhas irmãs, meus irmãos. E para você e para todos os ouvintes.
4: Maravilha.
7: Estou aqui na chácara, Chacreamento, Arizona 1.
4: Ih, que beleza.
7: Uma bênção, graças a Deus, estamos ligados.
4: Olha. Aí é bom, hein?
7: 104.
4: Tamo junto. Quem é que tá falando?
7: Aqui é a Esther. Aqui é a Esther.
4: É a Esther, viu, João?
7: Estamos aqui na chácara. Chacreamento, Arizona.
4: Eita. Um abraço pra aí, toda a turma aí. Beleza, beleza, beleza. Minha amiga Paula, um abraço. Bom dia, bom dia. Tudo beleza? Tudo certinho aí com você? Então tá joia. Muito bem, vamos abrir a linha aí, nós estamos com a enquete. Inteligência artificial é um bem ou é um mal para a humanidade? Alô, bom dia!
8: Ô, Tony, bom dia, paz do Senhor Jesus para você e para todos. Aqui é o irmão Robson que está falando.
4: Bom dia!
8: Aqui do bairro Atalaia.
4: Sim.
8: Ô, Tony, para mim, na minha opinião, a inteligência artificial é boa, sim. Entendeu? É aquele negócio, tanto pode ser usado para o bem, como pode ser usado para o mal. É o ser humano que escolhe.
9: Nova mensagem de Dalva.
8: O pessoal,
9: estou de frente à rodoviária.
8: É o pessoal que escolhe, né? O que que quer fazer. É a mesma coisa a televisão. A televisão antigamente, né? Entre os irmãos aí, tinha igreja que falava que a televisão era do diabo. E na verdade a televisão não é do diabo. É o que a pessoa assiste. Que é do diabo. O aparelho não tem nada a ver. Entendeu? O que a pessoa assiste. A mesma coisa o celular. O celular, se fosse nos dias antigos. O celular, eles iam falar que o celular era do diabo também.
9: Vire à esquerda na rua Marechal Floriano.
8: Entendeu? E o celular hoje em dia você usa para chamar um aplicativo, o celular você usa para pagar uma conta. Então, o que é do diabo é a forma que a pessoa usa. O ser humano usa. Usa para o mal é do diabo, usa para o bem é de Deus. Entendeu? E a tecnologia está aí, é para nos ajudar, é para avançar. Quantas pessoas hoje em dia que são operadas por robô? A minha menina mesmo passou pela cirurgia de vesícula, o médico opera ela pelo robô, o robô fura e vai lá e faz a cirurgia, o médico faz a cirurgia através daquele robô.
4: Rapaz.
8: Quer dizer, a tecnologia está aí, avançou, é para ajudar o ser humano.
4: É.
8: Agora, vai ter aqueles que vão usar para o mal? Lógico que vai ter, sempre vai ter. Sempre vai ter o ser humano que quer usar as coisas para o mal. Então, para mim, a inteligência artificial... E como tudo que Deus criou, permitiu o homem criar aí, pra mim é bom. O celular pra mim é bom. A televisão pra mim também é boa. Entendeu? A inteligência artificial também é boa. Depende da maneira que a pessoa usa. Entendeu? Essa é a minha opinião. E a paz do Senhor Jesus pra todos.
4: Um abraço. Robson, muito obrigado aí pela sua participação. Tá bem, João Vitor? Põe no ponto pra mim e o Cristiano. Vamos fazer o Dose Dupla hoje com os levitas. Como é que é? História das Assembleias de Deus e o Homem das Mãos Furadas. Põe no ponto aí. Alô, bom dia!
10: Oi, Tony. Bom dia. Aqui é a Lúcia Regina do Otinópolis.
4: Fala, Lúcia.
10: Já estou aqui desde cedo ouvindo o programa, aqui já lavando a minha roupa.
4: Ai.
10: Estou ligadinha. Um abraço aí para você. Um bom final de semana para você, sua
4: Amém.
10: Família e todos aí. 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
4: Eita, um abraço muito grande. João Vitor tá me dizendo aqui que um dia desse tava vendo uma reportagem de um robô que disse que tinha uma robô bonita, rapaz. Hein? Loira, dos olhos azuis, quase 2 metros de altura. Meu Deus, que mundo que nós estamos. Você sabe o que, é que eu fico pensando, Tayane? Daqui uns tempos, a hora que vocês chegarem aqui, eu vou dizer, vocês é vocês mesmo ou é um robô, hein? E eu? Sou eu ou é um robô? Que mundo, meu Deus, 8h51, alô, bom dia!
11: Alô, irmão Tony, bom dia,
4: pastor. Oi.
11: Jesus, pastor Elias Cândido.
4: Amém.
11: Sobre a enquete aí, Tony, eu não sei se eu estou muito por fora do assunto, mas
4: Sim.
11: eu acho que o que eu vou falar está por dentro aí. Sobre a questão aí que da inteligência artificial, a música também ela tem sido muito prejudicada, porque... eles amontam a música aí evangélica no computador e a pessoa canta sem defeito, com toda a perfeição do mundo.
4: Uhum.
11: E o cantor hoje, ele tem os seus altos e baixos da sua voz, né?
4: Sim.
11: E então tem sido banalizada a música gospel dos mais tradicionais por causa dessa nova era que também chegando aí.
4: Uhum.
11: Hoje também tem os sites aí que você, se você pesquisar, a pessoa, ela ela ouve uma mensagem, tem alguém ali pregando, tem alguém ali profetizando, revelando, e tem alguém ali que está assistindo e pedindo oração de tudo isso. E quando você vai ver lá, é alguém que é computadorizado, não é uma pessoa física como nós.
4: Entendi.
11: Eu não vejo Deus nessa ação aí, né?
4: Uhum.
11: Agora, para pregar Bíblia, falar do amor de Deus, é para nós. Não foi nem para os anjos, então é para nós, não é para computador. E abrange muita coisa, né? As propagandas, por exemplo, que eu estou vendo em alguns políticos,
4: uhum.
11: eles usam a inteligência artificial na questão de vozes, né? Onde que era para um trabalhador, uma mulher, um homem, né? cursado, tá ali fazendo essa produção. Hoje é a inteligência artificial, que ela produz imagens, vídeos, né? E muita coisa. Nas propagandas de televisão também a gente tem visto isso aí. Eu vejo que isso tem contribuído muito mal para a produtividade do ser humano. Então,
4: uhum.
11: eu, para mim, isso não faz falta nenhuma. Eu respeito todas as decisões e opiniões, né?
4: Sim.
11: Mas para mim não faz falta nenhuma. Porque isso pode atrapalhar e tem prejudicado muito o trabalho, né? O funcionamento das pessoas, né? É o meu ponto de vista. Então, okay. Se eu estiver errado, me desculpe aí, mas é o que eu estou pensando.
4: Deus abençoe, pastor Elias Cândido. Um abraço, meu amigo. 8:54. Rapaz, eu quando vim para o rádio, eu entrei no rádio em 1987. Eu tinha 17 anos de idade. Com 16, eu comecei a trabalhar em alguns eventos de som e tal, e aí fiz um teste. Cara, disse, você tem jeito para coisa. Aí... eu tinha um sonho de ir para o rádio, de conhecer o rádio e tal. Tive uma oportunidade de conhecer e fui lá e tal. Aí entrei para o rádio, fiz um teste lá e tal. Ele disse, você leva jeito, vamos preparar você e tal. E tá, e fomos. Rapaz, a gente gravava uma publicidade antigamente. Se você errasse, você tinha que gravar tudo de novo. Hã? Você gravava uns textos, às vezes um programa nem se fala, porque se você errasse, você tinha que fazer tudo de novo. Às vezes você gravava uma propaganda, errava uma coisinha à toa, cara, disse, Tony, tem que gravar tudo de novo, não tem como aproveitar nada. Hoje em dia a gente entra para o estúdio, seja aqui na rádio, seja de outro estúdio de gravação, às vezes outros lugares que a gente grava também, às vezes você vai gravar uma coisa para um carro de som, às vezes é uma coisa para a TV, eu não sei, alguma coisa, você vai colocar a voz ali, uma propaganda, volante, aí você grava, aí você erra. O cara te Tony, fala só essa palavra para mim, você não precisa falar mais nada. Só essa palavrinha que você errou aí. Hoje, você errou hoje, você vai falar... Você não precisa. Antigamente a gente tinha que fazer tudo de novo. A tecnologia está assustando, né? Nós temos hoje um grande problema, que é chegando aí os robôs para o mercado, né? Robotizando-se tudo e tal, que tu sabe como é que vai ser daqui uns 5, 10 anos. E o outro lado é a mão de obra que está difícil. Nós estamos com uma mão de obra muito difícil hoje. Em todos os setores que você vai procurar, você está tendo dificuldade numa mão de obra. E as máquinas estão chegando aí, hein? Hã? Cara de Satone, uma máquina faz serviço de 10 homens, 20 homens e me dá muito menos dor de cabeça. Isso é muito sério. Rapaz, meu Deus do céu, hein? 8:56, está no ar a nossa enquete, você pode participar. Inteligência artificial é um bem ou é um mal para a humanidade? 33 99961 0104. Dona Lia, no bairro Santa Rita, sou Manuel, um abraço muito grande. Vamos fazer o dose dupla aí, ô Cristiane? Põe no ar para mim aí os Levitas.
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13: Oh, que maravilha! Esta é uma homenagem da dupla Os Levitas aos 100 anos das Assembleias.

0: Dose dupla de hoje, hein? Os Levitas. Aí eles aí, ó. O Homem das Mãos Furadas. A História das Assembleias de Deus. Ei, Brasil.
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0: Bom dia, Mercado Municipal, GV Shopping. Bom dia, caminhoneiro, motorista, Uber, aplicativo. Paciência na estrada para não ser um paciente no hospital, hein? Vamos lá, Brasil. Manhã de sábado, dia 12 de setembro. Bom dia, obrigado pelo carinho, pela sua companhia. Hoje tem um pagode restaura aí, né, Tayane? Bota pra mim aí o Porquê Ele Vive, um pedacinho pra gente ouvir aí. Hoje o evento Metamorfose traz o pagode restaura, um dos maiores grupos de pagodes da música gospel do Brasil. Põe no ar aí, João Vitor. É isso aí, ó. Hoje ao vivo em Valadares, no Parque de Exposições. A eles aí, ó. Pagode restaura.

0: 9:06 agora. Abre a linha pra mim aí, Cristiane. Inteligência artificial é um bem ou é um mal pra humanidade, hein? O que, que você acha? 33 99 61 0104. Alô, bom dia!
1: Bom dia, Tony. Tudo bem?
0: Tudo bem, minha amiga.
1: É a Natalina aqui de São Geraldo, de Tumiritinga.
0: Tô tudo
1: aqui,
0: certinho.
1: Ligadinho na rádio, tá? Já tem um tempinho já.
0: Epa!
1: Te desejo aí um ótimo sábado.
0: Tudo pra você também.
1: Pra você, todos da rádio aí, pra todos os ouvintes da 104, principalmente os daqui de São Geraldo, tá?
0: Okay.
1: Te desejo um ótimo sábado e tudo de bom.
0: Beleza.
1: E sobre a enquete, ô, Tony, a minha opinião é o seguinte, né? Eu acho que é as duas coisas, pelo bem e pelo mal.
0: Sim.
1: Porque eu acho o seguinte, tem muitas coisas que a gente vê, por exemplo, esses robôs mesmo. Uai, esses robôs do jeito que a gente está vendo as coisas e estão criando cada dia mais, que está passando, está surgindo robô diferente, fazendo isso, fazendo aquilo, vai tomar o lugar do ser humano, né?
0: É.
1: Aí eu te pergunto, tomando o lugar do ser humano, como que vai fazer com as pessoas que vão ficar desempregadas? Será que eles vão aposentar essas pessoas? Vai ficar parado?
0: O que nós vamos fazer, né?
1: Só recebendo? Você acha que eles fariam isso?
0: É.
1: O nosso governo, no caso, de todos os países, né? Porque isso é geral, é no mundo inteiro. Então, no mal, eu acho isso aí, sabe? E muitas outras coisas que a gente vê é criado pelo IA, que você acha que é uma realidade, que aquilo é real mesmo, quando você vai ver aquilo é IA, você entendeu? É muito difícil, às vezes a gente consegue até identificar, mas você tem que prestar bem atenção, porque é tão real que a gente acha que é verdade aquilo ali. Então, nesse caso aí também eu acho mal, porque às vezes pode prejudicar muitas pessoas, né? É alguém que quer prejudicar o outro assim, né? Com a imagem, com alguma coisa, fazer
0: verdade.
1: Assim. E sobre o bem, existe também muitas coisas que o IA, a inteligência artificial, faz pelo bem também, né, Tony?
0: É.
1: Tem muitas coisas pelo bem, que a gente pode estar citando várias coisas. Mas é isso aí, minha opinião é essa. Eu acho que a inteligência artificial vale para os dois aí, mas cabe também a pessoa, né, decidir o que quer fazer com ela, né, Tony? Como o irmão
0: verdade.
1: Aí tava falando, né?
0: Uhum.
1: Mas, na minha opinião, é os dois mesmo que vai ficar mandando aí. Mas eu acho mais o mal, no caso aí, sabe? Porque eu penso nas pessoas que vai ficar desempregado mais pro futuro. Igual já tem muitos casos que já tá acontecendo. Tem muita gente que tá ficando sem um emprego.
0: Verdade.
1: E tendo que ir se virando com outra coisa, né? Porque os robôs tá já pegando o lugar.
0: É, não é mole não, hein?
1: Mas é isso aí, Tony. Um ótimo dia para você e tudo de bom.
0: Deus abençoe você aí, minha amiga. São Geraldo de Tumiritinga. Alô, alô, alô, Natalina. 9:10 agora. João Vitor, vamos pro intervalo e voltamos já já.
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0: 9:10 agora.
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5: 9:17, bom dia, alegria. Daqui a pouco eu vou voltar a ouvir o ouvinte. 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Inteligência artificial é um bem ou é um mal para a humanidade? Deixa eu mandar um abraço aqui para o amigo Marcelo. Tony, bom dia! Manda aí um abraço para o grande amor da minha vida, minha esposa Eliane. Beleza, Eliane, um abraço para você aí, ó. Muito obrigado pelo carinho, pela sintonia. Um abração aí do esposo Marcelo. Deus abençoe você, Marcelo, a esposa Eliane, toda a família aí, beleza, meu querido? 9:18, 9:18. E agora tá no ar o 3 é Demais com Cícero Oliveira.
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0: Muito bem, muito bem. Cícero Oliveira, nada é meu, tudo é de Deus. Quem tem Jesus tem tudo. Oxente, eu sou é crente. 928. Linha aberta para o ouvinte. Inteligência artificial é um bem ou é um mal para a humanidade? O que você acha? Meu amigo pastor Antônio Leocádio, um abraço, meu querido. Bom dia!
2: Aqui, deu uma parada aqui, já passou? Fala aí se já passou.
0: Não passou, não. Vai passar agora. Solta o play aí, vai!
2: Meu Oi. Amigo Tony de Oliveira, tá? Eu e aqui o pastor Wellington, nós estamos aqui.
0: Ô, pastor Wellington.
2: Numa missão e nós estamos acompanhando a Rádio 104. E eu posso dar minha opinião?
0: Claro.
2: Minha opinião é o seguinte, que o nosso Deus disse que a ciência ia se multiplicar, o conhecimento ia se multiplicar. E a inteligência artificial, ela faz parte dessa palavra, né? E tudo que Deus criou é pro bem. Mas só que tem pessoas que utilizam pro mal. E eu estava ouvindo a opinião de alguns, respeito a opinião de alguns, concernente que vai prejudicar o trabalho de muita gente. Cabe a cada um já entender que a cada dia tem que acompanhar o desenvolvimento. Tem que acompanhar a modernização. Tudo hoje você tem que acompanhar a modernização. Hoje, até para uma pessoa cozinhar, se ela acompanhar a modernização do tempo, fica mais fácil, né? Quantos tipos de coisa aí, por exemplo, precisava de uma mão de obra, assim, demorada? Vou falar do que eu gosto, comer, né? Por exemplo, eu chego lá em casa, enquanto eu tomo banho, a minha airfry, ela assa a carne para me comer. Entendeu? É rapidinho. Então é modernização, foi Deus que criou, foi Deus que fez, né? Já, então a inteligência artificial, ela veio para somar, né? Hoje, por exemplo, devido a essa modernização toda, nós temos até cirurgias de alta complexidade que é feita a longa distância, né? Então, isso aí. Mas como eu disse, volto a repetir, tudo que Deus criou é bom, mas alguém vai usar para o mal. Um abraço.
0: Um abraço,
2: seu amigo, guarde. Pastor Antônio Leocádio.
0: É ele,
2: saudade
0: aí.
2: De você, viu?
0: Um abraço para o senhor. Mas o senhor está falando mentira aí. O senhor não gosta de comer, não, hein? Gosta, João Vitor? Não gosta, não. Ah, pastor Antônio Leocádio, não. Ô, pastor Elias Jesus, pastor Antônio Leocádio gosta de comer? Não, não gosta, não. 9:30. Eu estou sentindo falta dele, rapaz. Hã? É quando começa a sobrar pão, queijo, iogurte lá embaixo, eu disse, o Antônio Leocádio não veio aqui. Hein? Tá sobrando? Ah, então ele não veio aqui não. O dia que ele vem, não sobra. 9:31. Ô, pastor Antônio Leocádio, um abraço. Deus abençoe aí. Bota o Edmilson Cardoso no ponto pra mim aí, ô, Tayane. Deixa eu falar uma coisa. Ô, Cristiano, tem abadá aí ainda? Tem. Olha rapidinho pra mim. 9:31. Ah, vou dar mais 3, hein? Tô dando por minha conta. Pode, tem aí? Tem. Então vou dar mais 3. Abre a linha aí, ó. A partir de agora, tem mais 3 abadás pra você. Tá bem? Hoje eu não ia sortear de manhã, não. Mas tem ali alguns abadás ainda que foram feitos ontem. E tem pra parte da manhã e parte da tarde. Ia sortear 2 hoje de manhã e mais à tarde. Não, vamos dar 3 agora de manhã de uma vez, tá? 9:31. Bom, nós temos então aí 3 abadás aqui. Pode dar 3, Cristiano. Separa os 3 aí. O que é o abadá, Tony? Você vai ganhar o ingresso digital aí no seu celular, mais um copo oficial do evento e mais uma camisa para você vestir bacana. Tá bem? 9:32. Então tem 3 abadás aí. Pode liberar esses 3, tá bom, João Vitor? Cadastra aí. Vamos sortear esses 3. Manda aí. 33999610104. Só de você participar, você já concorre, viu? Tem 3 abadás aqui. Grupo de Pagode Restaura, hoje no Parque de Exposições em Valadares. Tenho 3 abadás para você aqui. 33999610104. Como é que é o esquema dos abadás aí? O Tayane, fala comigo aí, minha querida.
3: Vem o abadá, o copo e uma plaquinha.
0: Só o do outro áudio dela.
3: Fala que é só o abadá e o copo.
0: Só o abadá e o copo? Então tá. Mas eu tô vendo que tem a plaquinha também ali, né? Eles me puxam a orelha de todo jeito aqui, né? Afinal, quem manda nesse programa aqui, João Vitor? É eu e você? ou são essas mulheres aqui? Quem manda somos nós dois. Nós dois é que resolvemos tudo aqui, pagamos elas e não é mentira nossa. 9h33. Abre a linha aí, 999-610-104. Vamos abrir a linha aí. Vamos lá para os Estados Unidos. Alô, Altaí, Deus abençoa.
4: Bom dia, Tony.
0: Bom dia.
4: Que fala, Altaí. Manda uma música para nós aí. Cristo é a resposta com Voz da Verdade.
0: Opa!
4: Um abraço para vocês aí.
0: Um abraço para você também. Deus te guarda, te ampara, te protege. Altaíra, aí na América, lá nos Estados Unidos, tá longe, hein? Longe. O Edmilson Cardoso, Deus abençoe, hein, meu amigo? Bom dia! Inteligência artificial faz bem ou faz mal para a humanidade, hein?
5: Tony, bom dia! Tony, a respeito da nossa enquete. Nossa enquete. Essa eu vou te falar, viu? Ô, Tony, a respeito da IA, inteligência artificial, né? Já é conhecida, famosa como IA, né? De primeira mão, Tony, do meu modo de ver, assim, de primeiro olhar, é uma maravilha, né? É uma maravilha. Uma evolução, né? É o homem caminhando para frente cada dia mais. Desenvolvimento do homem, sabe? Explodindo, né? Mas se a pessoa for aprofundar um pouquinho no conhecimento disso aí, sabe, no desenvolvimento desse troço, vai ver que é simplesmente o final da humanidade, sabe? O final da humanidade. Por quê? Primeiro ela já chega tirando empregos, né? Várias vagas de empregos de várias pessoas, de muitas pessoas. Cada dia ela vai aumentar mais ainda. Entendeu? E aí, tirando os empregos, você sabe o que, que vem depois, né? Vem o aperto, vem o sufoco, vem o desespero, a fome. E aí, muitas coisas podem começar a acontecer. Entendeu? Tudo por quê? A pessoa, em vez de colocar 20 pessoas, 10 pessoas, 20, vai colocar uma máquina, duas, né? A máquina não tem encargo social, né? A máquina não tem acidente, a máquina não tem alimento. A manutenção só e pronto, acabou. O dia do homem é 8 horas, né? O homem hoje está querendo 5 dias de trabalho e 2 de descanso. E a máquina? A máquina faz um dia de 30 horas, todos os dias. A máquina trabalha dia e noite, né? O meu dia tem 24 horas, da máquina tem 30. Ela desenvolve muito mais do que eu, entendeu? E do que eu só não, do que eu e mais 19 juntos comigo. Ela sozinha vai fazer por nós todos e muitos outros que estiver perto, entendeu? Agora você imagina... Você imagina esse conhecimento nas mãos erradas. Nas mãos erradas. Sabe? Não precisa citar, não. Vou dar nome para os bois, não. Esse conhecimento nas mãos erradas, o nosso sofrimento vai ser bem maior. Bem maior. Entendeu? O que que pode ou o que que vai ser de nós? Entendeu? Só Deus, né? Só Deus. Então, esse aí é o meu modo de ver, sabe? O que que vai ser de nós depois que eles implantarem essa... Na real, que já começou, né? Mas na hora que der andamento nessa inteligência artificial. Eu não, que eu já tô numa idade que já tá quase na hora de eu ir embora mesmo. Mas o que vai ser dos meus netos, meus bisnetos, dessas criancinhas que estão nascendo hoje? Entendeu? O que vai ser deles? Entendeu? Imagina esse mundo, o que vai ser esse mundo? Entendeu? Se sem ela a coisa já está feia, imagina com esse monte de máquina aí, resolvendo o problema, sabe? Resolvendo o problema dos ricos, dos maiorais. Ô, Tony, esse aí é o meu modo de ver, viu, bicho? É triste, mas fazer o quê, né? Muito obrigado, um abraço pra você, pra 104 aí, a Rádio do Povo de Deus.
0: Um abraço, tamo junto, Edmilson. 9 horas e 38 minutos agora. 9h38 é a hora certinha, certinha brasileira. Alô, bom dia.
6: Pai do Senhor Jesus, meu amigo Tony de Oliveira. Bom dira, bom dia, bom dia.
0: Aqui
6: quem fala é o Arno Vale Vila Império, governador Valadares. Estou passando aqui só para dizer que eu e minha esposa Patrícia estamos ligadinhos na 104 FM. E queremos ganhar esse abadá aí, hein?
0: Olha
6: que eu sou pé quente aí da Rádio 104 FM, hein?
0: Você é pé quente?
6: Tamo junto, meu amigo. Um abraço. Fica na paz.
0: 9h38. Um abraço. Bom dia. Bom dia pra quem tá chegando. Bom dia pra quem tá saindo. Hoje é sábado, 12 de setembro. Bom dia, Tony. Vai ter muitas pessoas sem trabalho. Jesus. Tem o quê? W que o é voltar logo. Abraço, Tony Rios, a Marta do Santa Rita. Rios, um abraço. Pois é, nós estamos falando sobre esse assunto em nome da Engelmig, construindo e reformando Engelmig acabamentos. A inteligência artificial é bem ou mal para a humanidade? O que vocês acham? A tecnologia está aí, né? Quando a gente olha para trás, 10, 20, 30, 40 anos atrás, rapaz, a gente assusta, hein? E a inteligência artificial é um bem ou é um mal para a humanidade? Fala comigo, 939.
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0: 9h39.
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2: 104 FM, 9h48. Hoje tem o Pagode Restaura aqui em Valadares, hein? Um dos grandes nomes do pagode gospel no Brasil. Nós estamos dando 3+3 abadás aí, não é, Tayane? Só conferindo com você, então. Vamos lá. Só para mim, para articular. Nós temos, cada abadá vai com uma placa, vai com um copo personalizado e com a camisa. Tá certo? Certinho, certinho? Então tá certo. Agora sim, beleza. Então vamos lá. São 3 abadás. Cada pessoa que ganha um abadá, ela ganha um ingresso, aí vai mais uma plaquinha, um copo personalizado e mais uma camisa personalizada do evento, ok? Beleza, então nós temos mais 3 abadás, são 3 ingressos com mais esses 3 kits aí para todo mundo, isso aí. 9h49 agora, Deus te guarde, te ampare, te proteja, que o Senhor Jesus esteja aí na sua vida te abençoando muito, muito, muito. Eu quero mandar um abraço aqui para Washington, lá no bairro Santa Terezinha. Ô, meu amigo Washington, São Paulino. Wilson Santos, né? Wilson Santos, um abraço. Newton, Cláudio, Jânio, Cida. Alô, Cida aí no pé. Alô, Jânio. Samuca. Um abraço, Lorival, Lorena, Silvânia. Um abraço para toda a turma. E você que tá aqui no Brasil, você que tá fora, tá no sítio, na chácara, na fazenda, você que tá ouvindo a gente longe, inteligência artificial é um bem ou é um mal para a humanidade, hein? Eu quero aproveitar também para agradecer, porque semana passada e essa semana a gente tem feito aí uma campanha arrecadando alguns alimentos aqui para doar para algumas pessoas, algumas cestas básicas, pessoas que me ligam, mandam mensagem, participam, conversam, procuram a gente, encontram. Então a gente, sempre quando a gente pede para você nos ajudar, a gente também abençoa as pessoas. Então você que tem nos ajudado aí com alimentos, a gente tem abençoado famílias e pessoas aqui, muito obrigado. Deus te guarda, Deus te ampara, Deus te protege, né? A gente está numa campanha de semana passada e essa semana aqui. E você que sempre nos ajuda, que doa alimentos, que o Senhor Jesus te abençoe aí, tá bem? 9h50.
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2: Muito bem, muito bem. Inteligência artificial é um bem ou é um mal para a humanidade? 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Vamos pro Labaredas, um presente da Engelmig Acabamentos para você. 9h51 agora. Deixa eu ouvir mais umas participações, Tayane. Aí a gente volta a tocar louvor, tá bem? Tá bem? Eu quero lembrar que todas as mensagens estão concorrendo aos abadás. Eu tenho 3 abadás para o Grupo de Pagode Restauro, grande evento hoje no Parque de Exposições, tá bem? Basta você participar aqui com a gente da enquete, você já concorre. 9h51, bom dia.
4: Oi, Tony, bom dia.
2: Oi.
4: Que é o Anderson. Hoje eu tô trabalhando aí aqui em casa. Aqui. Chamei 2 caras para trabalhar aqui mesmo, todo mundo vendo. Então é Deus e eu aqui. É sobre a enquete de hoje, sobre o negócio da inteligência artificial, João, o Tony. É o seguinte, é igual os irmãos têm falado aí. Tudo que Deus capacita o ser humano para fazer, é para fazer o bem, mas a maioria das vezes, eles usam mais para o mal do que para bem. Né? Igual o irmão está falando aí agora, o que, que será da nossa geração, dos nossos filhos, né? Da geração que está vindo aí, daqui mais uns anos. Né? Então, assim, é uma coisa muito boa, o mundo tem evoluído para as coisas muito boas, mas o nosso governo, a nossa população, né? Eles puxam só para as coisas erradas. Então, assim, uma coisa que era para usar para o bem acaba sendo usada mais para o mal do que para o bem. Né? Esse é meu modo de pensar, é uma coisa boa, a inteligência artificial. Só que a gente temos, nós cristãos, que temos que entender o quê? Que nós também não podemos depender disso aí também, não só de inteligência artificial, não, porque os nossos antepassados, né, meu pai, meus avós, né, pessoas mais velhas do que eu, eles viviam muito bem, né, e sem muita tecnologia igual tem hoje. Hoje tem muita tecnologia e a qualidade de vida está se tornando precária, né? Então, assim, tudo é um modo de usar e um modo de ver, beleza, Tony? E só te passando para te lembrar, fui lá, peguei o abadá lá, peguei o brinde aí que você estava sorteando, que eu fui no sorteado que ganhei, tá? Passei lá, peguei, muito obrigado, viu? Que Deus abençoe.
2: Amém.
4: Um abraço aí pro pessoal aí, pessoal do pastorio aqui, que eu moro aqui no pastorio do lado de Santa Rita, e Assembleia de Deus no Interior dos Vales, e um abraço para todos vocês e toda a equipe aí, um bom final de semana. 104, Rada, povo de Deus, eu sou mais 104, obrigado.
2: Beleza, Anderson, Deus abençoe você. E foi você que atendeu ele, Taiane, Cristiane, quem foi? Um de vocês aí, né? 9h54, hora certa, um abraço, Lucinéia Coutinho, oi querida.
5: Bom dia, Rádio 104.
2: Fala.
5: Sou uma ouvinte assídua de vocês e moro aqui no Grande Duquesa, sou a Lucinélia.
2: Sim.
5: E quero ganhar um abadá, tá
2: bom? Opa!
5: Obrigada, bom dia. Que Deus abençoe todos nós.
2: Deus abençoe a senhora Lucinélia. Lucy. Ué, como é que é o nome dela? É Lucy. Volta lá para me ver aqui, o Cristiane. Não é Lucinéia, não. Lucinélia Coutinho. Ô, Lucinélia, muito obrigado da senhora. Deus abençoe, tá bem? Olá, paz do Senhor. Tem áudio aí? Deixa eu ver. Bom dia.
6: Oi, paz do Senhor.
2: Oi.
6: Eu sou a Marcela aqui do Pontal de Governo do Valadares. E tô pedindo para vocês tocarem a música da cantora Lorena Souto, O Milagre da Restituição.
2: Ô Marcela, um abraço, querida. Deus te abençoe, Senhor Jesus esteja aí na sua vida, te guardando, te abençoando e te protegendo. 5 minutos agora faltando para as 10 horas da manhã. Abre a linha. Alô, bom dia. Oi, Charles.
7: Ô, Tony, bom dia, Tony. Bom dia.
2: Tudo bem?
7: Rádio 104 FM.
2: Tamo junto.
7: Aqui é o Charles. E a Dini, mais uma vez.
2: Tamo junto.
7: Participando dessa enquete sua aí sobre inteligência artificial. A questão é o seguinte, Tony. Eu vou ser breve.
2: Uhum.
7: Santos Dumont, quando criou, inventou o avião, ele tinha no coração dele aquela esperança de criar uma máquina para poder encurtar distâncias, para fazer o bem, correto? Tudo bem.
2: Sim.
7: Ele criou, inventou. Aí veio outros segmentos da humanidade que trabalham para o mal, encheu o avião dele, a criação dele de bomba e saiu a destruir boa parte da humanidade. Partindo desse princípio, a gente tem que entender o quê? Sempre vai ter homens direcionados pela divina providência para fazer o progresso fluir, o progresso se alavancar. Mas também a gente tem que entender que o mal também tem a sua parte ainda na Terra, correto? E o mal também vai influenciar homens para poder pegar essas criações, certo? Que são feitas para poder alavancar o avanço da humanidade, o bem da humanidade, e vai trabalhar para poder estancar, você entendeu? O progresso. Então, a gente sabe que a evolução não dá salto, mas Jesus já disse bem claro, coitado do homem que tentar atrasar o progresso, certo? Jesus já nos alertou sobre isso. Agora, a humanidade ainda está muito atrasada, certo? E o homem precisa evoluir. Agora, tudo parte da evolução do homem. Quando o homem for cair em si de que ele deve trabalhar o bem para si e para o outro, como Jesus falou, fazei ao outro aquilo que gostaria que vos fizesse, o mundo vai evoluir, a humanidade vai trabalhar e vai ser feliz. Eu estou vendo alguns irmãos falando aí que estão sendo muito pessimistas, certo? Estão sendo muito pessimistas. O mundo... Quem criou o mundo foi Deus. Quem é o governador do planeta? É Jesus. Então, nada que o homem faça para poder acabar com a criação de Deus, ele não vai conseguir. Ele não vai. Porque é Deus que é o dono e o governador do planeta é Jesus. Então, quando a gente fala assim, está tudo no controle de Deus, a gente tem que ter a fé limpa, pura, de que realmente está no controle de Deus. Então, por mais que a maldade do homem queira interferir no progresso da Terra, ele não vai conseguir. Não vai. Isso aí você pode ter certeza. Entendeu? Então, eu acredito que tudo que o homem cria, inventa. Porque Deus é que cria. O homem só reinventa. Então, tudo que o homem reinventa é para o progresso da humanidade. Mas, infelizmente, há aqueles ainda que querem trabalhar junto ao mal. Certo? Então, esses não vão conseguir. A gente pode ficar tranquilo. Agora, cabe aquilo. O rapaz falou aí que o progresso gera muito desemprego. Mas teve outro pastor aí que falou que nós temos que acompanhar a evolução. Então, se eu sei que as máquinas no futuro ou bem próximo vai tomar, eu tenho que ir buscar estudar, também procurar crescer, evoluir o meu conhecimento, para que no futuro também eu tenha um emprego. Mas isso aí nunca vai faltar emprego para o ser humano, não. Nunca vai faltar. Pode ficar tranquilo. Tudo está no controle de Deus. Se está no controle de Deus, eu durmo tranquilo. Porque, no final, tudo vai dar certo. Tranquilo? Mas que a tecnologia está aí para ajudar, sim. O que atrapalha são alguns segmentos da humanidade que querem usar a tecnologia para o mal.
2: Certo.
7: É com eles. Deixa isso com eles. Na hora certa, tudo, os pingos vão ser colocados nos seus is certinho. Porque a gente não pode esquecer, o governador do planeta é Jesus. Valeu?
2: Certo.
7: Um abraço, Tony.
2: Um abraço. Manda
7: um abraço para a Dini. A Dini está mandando um abraço para você aí.
2: Um abraço aí, Charles. Um abraço, Dini. Deus abençoe vocês. Obrigado pela companhia. 10 horas da manhã. Obrigado aí pela sua opinião. É, rapaz, Santos Dumont inventou. O avião não foi para o cara destruir o outro aí. Faz sentido. Se eu quiser ligar a televisão num programa bom e assistir, uai, eu vou ter. Se eu abrir o meu telefone aqui, ele foi inventado. Se eu abrir aqui e começar a percorrer, não, só quero ver coisa boa, eu vou achar coisa boa. Agora, se eu quiser ver coisa ruim, né não? 10 horas é a hora certa brasileira. Bom dia para você ligado, ligada aqui na Rádio do Povo de Deus.
8: Pode cantar bonito.

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A gente ouviu aí Marcos Paulo, 10 horas e 5 minutos, hora brasileira. Armando Campos, 10 e 5.

0: Muito bem, Deus te guarde, te abençoe, te proteja. 10 horas e 9 minutos. Daqui a pouco eu vou sortear mais 3 abadás para você. Grupo de pagode Restaura hoje em Valadares. Um dos maiores grupos de pagodes da música gospel no Brasil. Daqui a pouco tem mais 3 abadás para você. Tá mandando mensagem no 999-610-104. Inteligência artificial é um bem ou é um mal para a humanidade, hein? Alô, alô, bairro Atalaia!
1: Ô, Antônio, bom dia.
0: Bom dia.
1: Ezequiel, do bairro Atalaia.
0: Fala, meu amigo.
1: Ô, como é que você tá, Antônio? Tudo bem aí com você?
0: Tudo bem.
1: Antônio, isso aí que tá acontecendo, esse negócio de a tecnologia que vai ser avançada, isso aí é bíblico, né? Mas tá lá em Daniel, tá lá em Apocalipse, né? Falando sobre isso aí. Mas isso aí, a gente não tem que se espantar com isso aí, não. Isso aí vai ir acontecer mesmo. Está escrito, o que está escrito na Bíblia vai acontecer. E a gente tem que fazer, pegar com Deus e orar e entregar nas mãos do Senhor, que a gente não pode fazer nada. Entendeu? Isso aí ia acontecer mesmo. É, minha opinião é essa, entendeu? É boa aí, ó, entendeu? É, a tecnologia é boa. Tem uns que usam ela pro mal, outros usam pro bem, né?
0: Uhum.
1: Mas é assim. Tem gente de todo jeito no mundo, né? Mas é isso aí, Tony. Fica com Deus aí.
0: Deus abençoe. Aí. Tamo junto.
1: Tá, Rádio do Povo de Deus.
0: 10 e 11. Obrigado, Ezequiel, bairro Atalaia. 10 horas e 11 minutos. Vamos fazer a previsão do tempo aí? Quem que tá no ar com a gente aí? Ah, tá. Renata Lu. Vamos lá então, Renata, previsão do tempo para hoje.
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3: No Sudeste, o sábado terá chuva em parte da região. Em São Paulo, são esperadas pancadas de chuva e trovoadas, principalmente no Oeste, Sul e Centro do Estado. Na capital, os termômetros variam entre 16 e 22 graus. No Rio de Janeiro, as pancadas de chuva atingem boa parte do território fluminense. A capital terá mínima de 20 e máxima de 30 graus. Em Minas Gerais, o céu fica com muitas nuvens na maior parte do estado, enquanto a chuva se concentra no Sul e Sudeste mineiro. Em Belo Horizonte, a temperatura varia de 15 a 33 graus. No Espírito Santo, também há predomínio de muitas nuvens, com possibilidade de chuva isolada no sul do estado. Em Vitória, os termômetros ficam entre 20 e 32 graus. As informações são do Instituto Nacional de Meteorologia. Viviane Bessa, o tempo e a temperatura.
0: 10 horas e 12 minutos agora, 10 e 12, Valadares, nesse momento, atualiza para mim aí, vamos ver como é que tá, João Vitor, 29 graus, não há previsão de chuvas, umidade relativa do ar 56%, manhã ensolarada, ventos a 6 km por hora, tá quente, hein? 10 horas e 12 minutos agora, trânsito normal ali nas mediações do mercado municipal, chegando aqui no centro, Avenida Brasil, tranquilo. Sem muitas alterações, uma certa lentidão em alguns locais aí, né? Tem semáforo ainda que ainda tá com problema? Tem, né? Tem, o pessoal tá corrigindo. 10 horas 13 minutos, embarque e desembarque normal do terminal rodoviário, trânsito livre. Chegando aqui no centro da cidade, vamos dar uma olhada, 10 horas 13 minutos. Próximo aí ao Teatro Atiaia, pertinho da prefeitura, da Câmara, uma certa lentidão nessa manhã aí, né? 10 horas e 14 minutos, o aeroporto de Valadares nesse 12 de setembro aberto para pousos e decolagens, os trens da Vale para Belo Horizonte e também para Vitória com cargas e passageiros normalmente. Como é que está o trânsito agora às 10 e 14? 12 de setembro, chegando aí no GV Shopping, nas mediações da UAI, contorno aí da praça, tudo certinho, tranquilo, sem muitas alterações, mas uma movimentação maior nesse sábado. 10 horas e 14 minutinhos agora. Eu vou pro intervalo e volto já já.
2: Daniele Cristina.

0: 10 e 14.
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10h22, é a hora certinha, certinha brasileira. 10h22 agora. Sábado maravilhoso, 12 de setembro de 2026. Que o Senhor Jesus esteja aí na sua vida, viu? Te guardando, te protegendo, te abençoando, onde você estiver. No sítio, na chácara, na fazenda, no supermercado, na padaria, no restaurante. Tony, eu tô no Brasil. Tony, eu tô fora do Brasil. Olha, Deus te abençoe, tá? 10h23, Atlético e Fluminense se enfrentam hoje, 4 da tarde, Arena MRV Belo Horizonte, 27ª rodada do Campeonato Brasileiro. É, o Galo está buscando ganhar posições para restabelecer a confiança. O Galo vem de derrota para o Santos, 2-0 pela Sul-Americana. Pelo Brasileiro, foi derrotado pelo São Paulo também por 2-0 na rodada passada. O time está na 8ª posição, 36 pontos. Na Arena MRV, o Alvinegro sustenta uma boa campanha, perdeu apenas um jogo em casa nesta temporada. Fluminense chega embalado sob o comando de Marcão. São 6 jogos com 4 vitórias e 2 empates. O time vem invicto a 9 rodadas no Brasileirão, mas vai tentar a primeira vitória fora de casa desde abril. Os tricolores abrem a 27ª rodada na 4ª colocação. 45 pontos somados e o foco em se manter no G4. Já está definida a escalação aí, o meu amigo João Vitor Rolando. Pois é, vamos ver aí como é que fica, né? A tendência é que o Domingues mande ali a campo poupe algumas peças, o Vitor Hugo, Alan Franco. Vamos ver a provável Galo para hoje. Gabriel Delfim, Natanael, Vitão, Lian com o Vitor Hugo. Tá aí a dúvida: Lodi, Castanho, Maicon, Fred, Bernard ou Vitor Hugo, Coelho e Reiner. Tá aí o Atlético para hoje. Muito bem, e o Fluminense, hein? Fluminense deve mandar a campo. Quem são os titulares? Fábio, Júlio, Fidelis, Igor Rabelo, Freitas, Ciarana, Otávio, Hércules, Luxo, Acosta e Savarino, Serna e Castilho. Somente essa turma aí, ô João Vitor Mante? É só esse mesmo que vão, né? Então tá certo, então. Beleza, beleza, beleza. O Hulk tá... O Fluminense tá desfalcado ali do Cano, John Kennedy, o Inácio, o Alisson, Samuel Xavier e Matheus Reis, lesionados. Hulk... O Hulk tá é por causa de contrato ali, né? Vamos ver o que vai dar, mas tá certo, tá certo. 10 horas e 25 minutos agora. Inteligência artificial é um bem ou mal para a humanidade? A enquete está aí, 999-610-104. Você participa com a gente e fala com a gente. 10h25, Santos e Cruzeiro se enfrentam também hoje, 9 da noite, na Vila Belmiro, partida válida pela 27ª rodada do Campeonato Brasileiro. O Santos, o João Vitor, está embalado pelas vitórias contra a Internacional, pelo Brasileirão e o Atlético, né, pela Sul-Americana. Então a equipe tenta vencer a primeira dentro de casa no retorno. Até o momento foram 2 empates com a Chapecoense e com o Mirassol e foi uma derrota, né, que perdeu para o Atlético do Paraná. Então uma vitória pode fazer com que o Santos abra 10 pontos para a zona de rebaixamento e fique numa situação mais tranquila. Tá. Agora, o focado aí em garantir uma vaga direta na Libertadores, o Cruzeiro vem de vitória 3-1 sobre o Atlético do Paraná no Mineirão. E apesar das eliminações nas Copas que disputou, o Cruzeiro mantém ali uma boa campanha no Campeonato Brasileiro. Lidera o retorno, a equipe está na 6ª colocação com 42 pontos. Está definido já as equipes? Está definida? Como é que está, hein? rapaz, vai ser um jogão. O técnico Cuca segue sem o Lucas Veríssimo, Neymar

0: e o Barrial, né? O Santos vem com quem? Gabriel Brazão, Rodinei, William Arão, João Ananias e Luan Pérez, Gustavo Henrique, Cristian Oliva, Gabriel Bontempo e Roneisser, Rony ou Everton Cebolinha e Traciano. Tá bem. Cruzeiro, tá definido? Como é que tá a situação aí do Cruzeiro? Provável Cruzeiro para hoje. Otávio, Fagner, Fabrício Bruno, João Marcelo e Rodias ou Vidalba, dúvida. Lucas Romero, Gerson, Matheus Henrique, Matheus Pereira, Arroio e Caio Jorge. Então hoje o Galo joga, hoje o Cruzeiro também joga. 10h27, bom dia!
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mestre? Onde é que tu moras, mestre? Qual é o lugar da tua habitação? Nós queremos estar nesse lugar, Senhor.

0: 104 FM da Vinsace, me arrebataste. Lidia Lima, Chiquiná, Jonathan Rodrigues, como será o amanhã? 104,
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0: Bom dia para quem tá longe, para quem tá perto. Daqui a pouquinho eu vou estar sortear mais cedo hoje, né, João Vitor? Pro pessoal pegar até as 2 horas da tarde, né? 3 horas da tarde, porque hoje tem o pagode Restaura no Parque de Exposições. Tem 3 abadás para você aí, tá bom? Então nós vamos sortear daqui a pouquinho. E aí, como é que você tá, meu irmão, minha irmã? Tudo bem? Deus abençoa, Deus te guarda, Deus te protege, né? A luta continua, né? A luta continua. Pois é, pois é, pois é. Quero mandar um abraço muito grande a você que tá no Rio, São Paulo, BH. A gente recebe muitas mensagens. Quero abraçar a Deise Lúcia de Caratinga, Maria Aparecida de Alpercata, o José Weber aqui do Centro. Zé, Deus abençoe, hein, querido? Marcelo Alves de Ipatinga, Dona Nora Neila de Alto Jequitibá, Dona Onélia do Jardim Alice, Dona Ruth no bairro São Paulo, alô, Sr. Ismael, mandar um abraço aí para Esther, para Belinha, 10h41, o Wagner de Ipatinga, a Michele do bairro Elvamar, hein, Tony, tô ligada, 10h41, para construir ou reformar, em Geomig Materiais de Construção. Inteligência Artificial é um bem ou é um mal para a humanidade? Qual é a sua opinião, hein? 10h41.
2: Daniel e Samuel.

0: Bom dia, 10h42.
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1: 104 FM, 10 horas e 47 minutos. 10 e 47, bom dia. É, rapaz, inteligência artificial faz bem ou faz mal para a humanidade? Neuza Aparecida de Ipatinga diz: Otone, depende da forma que a gente vai usar. Kilder Soares, onde é que ele mora, hein? Kilder Soares, Conceição do Castelo. Ô, Kilder, um abraço, Deus te abençoe. Ele disse: olha, Tony, no mundo de hoje é difícil a gente não falar em tecnologia. A gente vai se aprimorando. O que nós temos que fazer é usar essas máquinas para o bem. 10 horas e 48 minutos, um abraço, meu amigo, pessoal do Espírito Santo. Alô, alô, bom dia.
2: Bom dia, Tony. Eu sou Silvana aqui, do Jardim JK.
1: Sim.
2: Gostaria de ouvir um louvor e participar do sorteio aí, né?
1: Opa!
2: Do ingresso para poder estar
1: agora,
2: indo,
1: né,
2: na
1: João?
2: Exposição. O louvor pode ser um aí que vocês quiserem, tá bom? Obrigada. Eu sou Mais 104, a Rádio do Povo de Deus.
1: Um abraço, muito obrigado. Meus amigos motoristas, caminhoneiros, você que está aí no sítio, na chácara, na fazenda, né? No supermercado, na padaria. Muito obrigado pelo carinho, onde você estiver aí. Vamos começar a fazer o sorteio, João Vitor, que hoje nós precisamos que o pessoal pegue, né, até lá pelas 3 horas da tarde. À noite, tem hoje o Pagode Restaura no Parque de Exposições, uma das maiores bandas de pagodes do Brasil, pela primeira vez em Valadares. Tem 3 abadás aqui. Linha aberta, cada abadá tem ali a plaquinha, tem a camisa e tem também o copo personalizado. Certo, minha amiga Tayane? Certo. Muito bem, então. 10 horas e 50 minutos. Aperta o play aí, João Vitor. Vamos lá para o sorteio. Para você que participa com a gente, para você que está sempre ligado. Inteligência artificial faz bem ou faz mal para a humanidade? Você pode continuar falando comigo, tá? 33 9 99 61 0104. 33 9 99 61 0104. Vamos lá para o sorteio, então. Vamos ver. Primeiro ganhador ou ganhadora do Abadá. Quem é? Roberta Silva, final do telefone 2213. Roberta Silva, final do telefone 2213. Vamos lá para o segundo aí, 10 minutos para as 11, 10 horas e 50 minutos. Quem fatura aí? Natan Breno Veiga, final do telefone 5614. Natan Breno Veiga, final do telefone 5614. Aperta o play no computador, vamos ver aí, Tayane, quem mais? 10h51. Deixa eu ver o nome aqui. Breno Ricardo, final do telefone 9049. Breno Ricardo, final do telefone 9049. Então hoje nós sorteamos mais 3 abadás para você, hein? Grupo de Pagode Restaura, hoje a partir das 7 da noite, Parque de Exposições em Valadares. Roberta Silva, final do telefone 2213. Natan Breno Venga, final do telefone 5614. Breno Ricardo, final do telefone 9049. Beleza? 9 minutos para as 11. Bom dia, Brasil!
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Fernanda Brum, limpe o palco e apague as luzes. Fabiana Anastácio de Joelhos, Eixela. Casa de Bênçãos, Valesca Maísa, a vida chegou. 11:13, meio-dia, tem um horário eleitoral gratuito. Logo depois, a 1 da tarde, aí tem o Visita ao Seu Lar. E logo depois tem Alessandro Santos com Show da Tarde. Alô, pastor Elias Jesus, um abraço. 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Inteligência artificial é um bem ou é um mal para a humanidade, hein? Hoje tem o Pagode Restaura no Parque de Exposições. Já sorteamos hoje 3 abadás. A Roberta Silva, final do telefone 2213, faturou o primeiro. Segundo abadá, Natan Breno Veiga, final do telefone 5614. Terceiro abadá, Breno Ricardo, final do telefone 9049. Bom dia para quem está longe, para quem está perto, né? Vamos dar uma passadinha aqui, João Vitor, para ver quem é que está ouvindo a gente, mandando mensagens aqui, participando, né? Muito obrigado aí pelo seu carinho. Deixa eu mandar um abraço aqui para o meu amigo Juarez Pereira. Alô, Dona Maria, aí do Sítio das Flores. Ô, Dona Maria, Deus abençoe a senhora aí, guarda, proteja, viu? Alô, Sou Francisco, alô, Dona Penha Rosa, um abração para a senhora também, Sou Francisco. Cláudio, lá na América, nos Estados Unidos. Edmilson Cardoso, meu amigo, lá na Avenida JK. Amarildo Ferreira, um abraço aí na América, nos Estados Unidos, ouvindo a gente. Alô, Marcelo, Deus te abençoe aí, meu querido, um abraço, abraçando a querida esposa Eliane. Muito obrigado aí pela sintonia. Deus abençoe vocês, tá bem? Um abraço, um abraço. Alô, Samuca, Jânio, Cida, Newton, Cláudio, turma da JK, Wilson Santos, Washington, bairro Santa Terezinha. E aí, como é que tá toda essa turma aí? Tudo beleza? Tudo certinho? Tranquilo? Então tá bom. Dona Ruth, no bairro São Paulo, Esther, Belinha. Alô, seu Antônio. Seu Antônio tá onde, João? Tá lá no Cardo. Pessoal aí do Cardo. Pastor Elias Cândido, um abraço também, beleza? Obrigado pelo carinho, pela sintonia. Sebastião, meu amigo. Sebastião, um abraço, viu? Dona Maria, todo o povo bacana aí de Bom Jesus do Prata. Manda um abraço para ele. E a Dona Lia com o esposo, o senhor Manuel, lá no bairro Santa Rita. Ô, povão querido aí do bairro Santa Rita, como é que tá as coisas com vocês aí? Tá tudo beleza? Tá tudo certinho? Então tá bom demais, um abraço. 11:16.

0: 64, Disco Praise no Arraial dos Santos, Eixela, Deus no Controle. Muito bem, bom dia. Gente, hoje tem o grupo de pagode Restaura a partir das 7 da noite na área coberta do Parque de Exposições em Valadares. Um dos maiores grupos de pagodes do Brasil é hoje. 11h24. Só mandar um bom dia aqui pra turma que tá ligada com a gente. Bom dia, Tony, é o Mateuzão aqui. Manda um abraço pra nós na obra com o meu amigo Cristiano Pacheco. Ô Cristiano, um abraço pra você aí, pro Mateuzão. Deus abençoa, trabalhando. 11h25, bom dia, Tony. Meu nome é Tauana, falo do bairro Jardim IP. Quero mandar um abraço para todos que estão ouvindo a rádio, para todos da Igreja Rocha Inabalável, no Jardim IP, do apóstolo Alex. Um abraço para vocês. Deus guarde, abençoa, proteja aí todos, tá? Nilcileia, de Cachoeiro do Itapemirim. Bom dia, Tony, tô ligada. Olha, sobre a enquete, Tony, a gente precisa estar atualizado, né? A inteligência artificial tá aí, tá chegando. Pode gerar muito desemprego. Agora, o que acontece é o seguinte, a mão de obra também tá muito escassa. Então, com a chegada da inteligência artificial, nós vamos ter aí muita gente desempregada, talvez, mas vamos ter também um rendimento muito grande. Para quem quer trabalhar, não, mas para quem não quer... Bom, entendeu o raciocínio aí, João Vitor, dela? 11 horas e 26 minutos, a Cleudiceia do Vila Isa. Oi, Cleudiceia. É, Tony, estamos vivendo aí novos tempos e uma nova época. Inteligência artificial, um bem ou mal para a humanidade. Depende da forma que a gente vê. É como um veículo. Se a gente usá-lo para o bem, se a gente usá-lo para o mal... A inteligência artificial é a mesma coisa. Quem vai dominá-la somos nós. 11h26 agora.
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0: 11 e 26.
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0: Você vai falando com a gente, você vai participando. 11 horas e 29 minutos. Daqui a pouquinho, meio-dia, tem um horário eleitoral gratuito. Depois, o Visita ao Seu Lar e o Show da Tarde. 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Inteligência artificial é um bem ou um mal para a humanidade, hein? A enquete está aí. O Kilder Barbosa, que mora lá no Pontal. Kilder, um abraço. Ele diz: ah, Tony, eu não sou muito ligado a essas coisas de inteligência artificial. Fico um pouco... como é que ele escreveu? Fico um pouco perdido no tempo. Mas eu acredito que tudo que for bom para a humanidade é bom para nós. E aí, João Vitor, entendeu? 11:30, obrigado, meu amigo. 11 horas e 30 minutos. Abre a linha pra mim aí. Alô, bom dia.
1: Bom dia, Tony. Como é que tá você, o Marcílio, pai do Fabrini?
0: Tudo bem, Marcílio. Ah,
1: manda um bom dia pra nós aí. Tá, o Fabrini tá lá na roça assistindo você lá. Papai, manda, fala com o Tony pra mandar um abraço pra mim. Valeu, Tony. Bom final de semana.
0: Um abraço aí, Marcílio. Um abraço pra ele também. Deus guarda, abençoa, protege aí. Que beleza. 11:31, Sueli Alves do Santa Rita. Bom dia, Tony, tô ligada no programa. Michele Gregório mora em Itaperuna, um abraço. Vamos lá para Santa Catarina, quem tá ouvindo? Deise Wagner e Altair, Rio de Janeiro, região metropolitana. Onde é que é? Petrópolis, no Rio de Janeiro. Claudiceia, ô Claudiceia, um abraço. 11:32 agora.

Gerson Rufino, Quarto de Guerra, Marcos Paulo Improvável, Suede Silva, Existe Vida Aí, Paulo André, Não Deixa o Altar Sem Fogo, Há um Anjo Nesse Lugar, com a Cristina Mel. 10 para o meio-dia. Vamos encerrar então a enquete, João Vitor. Inteligência artificial é um bem ou um mal para a humanidade? 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Muito bem. Obrigado a você que participou, obrigado a você que esteve com a gente aí falando, né? Tanta gente participa, né? Muito obrigado pelo carinho. Deixa eu só ver se tem últimas opiniões aqui. O João Vitor, Paulo Sérgio de Andrade, um abraço lá de Capelinha. Olha, Tony, a inteligência artificial, ela chegou para ajudar o nosso dia a dia. Isso é muito bom, desenvolvimento na vida. 10 para o meio-dia, Rita Silva aqui do centro. Oi, Rita, um abraço. Tony, sou totalmente favorável à inteligência artificial. Acho que isso vai ajudar muito. Vai talvez deixar algumas pessoas empregadas, mas a mão de obra hoje está muito difícil. 9 para o meio-dia, James Peixoto. Ô James, um abraço lá de Ibatiba, no Espírito Santo. Ele diz, Tony, olha, a gente está vivendo uma época muito difícil. Nós temos que segurar nas mãos do Senhor Jesus Cristo. Mas isso nada mais é do que o cumprimento da palavra de Deus. 9 para o meio-dia. Bom, vamos fechar a enquete de hoje, então. Muito obrigado a você que participou. 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Inteligência artificial, um bem ou um mal para a humanidade? E na próxima segunda-feira, meu amigo João Vitor Rolando, qual é a enquete? Tá aí o Taiane? Passa para mim aqui nos monitores aqui, deixa eu ver aqui. 8 minutos para o meio-dia. Muito bem, segunda-feira a enquete é: jogos de apostas podem causar dependência? A gente vira para lá, vira para cá, você liga a televisão, é mais não sei o que, é isso, é loteria, é bet, é que não sei o que. Jogos de apostas, eles podem causar dependência? Nós vamos falar sobre isso na enquete de segunda-feira. Lembrando para você que hoje tem o Pagode Restaura aqui em Valadares, hein? Um grande show, é o evento Metamorfose, trazendo aí o grupo de pagode Restaura, um dos maiores grupos de pagode do Brasil. Hoje, 7 da noite, no Parque de Exposições, na área coberta da exposição. 8 para o meio-dia, rola para mim um pagode aí, João Vitor, chamado Bondade de Deus. Olha o Pagode Restaura aí, ó.

0: Muito bem, 3 minutos para o meio-dia. Alô, cantor e compositor Wilson Santos, um abraço, Deus abençoe. Alô, Armando Campos. Wendy Mills Cardoso, um abraço. Tem café com rapadura aí hoje? Um abraço aí. Alô, Jane, alô, Milton, alô, Cláudio, Deus abençoe. 3 minutos para o meio-dia. Vambora, vambora, minha gente. Obrigado pelo carinho, pela atenção, pela audiência. Deus te abençoa, te guarda, te protege. Tá bom? Muito bem, logo mais 7 da noite, Pacote Restaura aqui em Valadares, pela primeira vez no Parque de Exposições. Deus te guarde, Deus abençoe, Deus proteja. Participe deste evento para louvar a Deus. Muito obrigado a você que participou com a gente, a você que se ligou. Bom fim de semana, viu? Te cuida, te protege. É, vamos lá, fé em Deus, bola pra frente, levanta a cabeça aí. Deus é muito bom. 2 minutos pro meio-dia, horário eleitoral chegando aí. Visita ao seu lar e o show da tarde. Tchau, pessoal, até segunda, se Deus quiser.
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1: Olá, Deus abençoe a sua vida poderosamente. Hoje eu quero falar com você algo que está mudando a direção de muitas pessoas que têm participado dos cultos à nossa igreja. O inimigo das nossas almas, o diabo, tem trabalhado sem cessar para destruir as famílias. Como é que ele destrói as famílias? É colocando algo que não agrada a Deus no meio desta família. São jovens que são levados a praticarem coisas que não condizem com o padrão cristão. O jovem participando aí de coisas que entristecem o coração de Deus. Jovens viciados, trabalhando aí para que outros venham também agir da mesma forma. E isso vai minando a paz e a harmonia dentro de um lar, e aí começa o problema. Essa é a questão. Agora, quando você entra na presença de Deus, Deus ele vai cuidar de você. Ele vai repreender o mal e vai te garantir vitória. Então a construção ela começa gradativamente. É você orando, jejuando, lendo a palavra de Deus, a Bíblia, e Deus vai te dando uma direção. E essa direção vai te conduzir à eternidade. 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
2: 1,5 litro de cachaça, todo dia. Eu já começava 6 horas da manhã lá no mercado bebendo. E aí eu trazia para casa 2 litros. Aí eu enchia as garrafinhas de 600ml, colocava na cintura. Onde eu andava com a garrafa na cintura. Foi a faixa assim de... Foi 38 anos, certinho. A minha família ficava muito chateada comigo, que eu bebia, eu não comia. Qualquer coisinha eu ficava nervoso, brigava com eles, brigava com os outros na rua. Ninguém queria me dar serviço, eu sou um profissional, graças a Deus, mas ninguém me dava serviço, não. Falava comigo, falava, olha, eu não te dou serviço porque você está bebendo, rapaz, você não tem condições de trabalhar, não. E eu estava muito fraco, magro, amarelo, entendeu? E não comia, entendeu? Eu comecei a passar dificuldade, o dinheiro acabou, eu vendi tudo que eu tinha para beber. Ah, hoje, graças a Deus, aqueles que não me davam serviço, me adula para mim trabalhar para eles.
3: É mesmo?
2: Hoje eu não dou conta do tanto de construção.
3: É mesmo?
2: Hoje eu não falta dinheiro no meu bolso, não falta as coisas dentro da minha casa. Tudo que eu perdi naquela época, agora eu tô conseguindo.
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4: 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Aqui, os cancerosos são curados.
5: Estava com um tumor no reto e um câncer no estômago. Mas a corrente, Deus me abençoou, me deu a vitória da minha cura. Fui no médico quarta-feira para marcar a cirurgia para mim. Aí ele virou e falou para o senhor, irmão, eu não estou entendendo o que está acontecendo, não. Foi o doutor. Como você não está entendendo? Ele falou comigo assim, ué, mas não tem nada aqui mais não, é o seu câncer, é o seu tumor. Sumiu, falou assim, o senhor não entende, mas eu sei o que está acontecendo. Foi Deus quem me curou. Ué.
4: A estéreo se torna mãe de filhos.
6: Eu era estéreo, hoje eu tenho 2 filhos. Eu nasci com as trompas obstruídas, eu fiz vários exames, foi comprovado. O médico falou que assim, talvez através de uma cirurgia, mas o Senhor me operou aqui. Hoje eu tenho um casalzinho.
4: Aqui, pessoas são livres da depressão.
7: A cura de depressão profunda, o primeiro dia que eu pisei aqui. Tava tendo queda de cabelo, problema nos dentes. Aí o dia que eu vim aqui a primeira vez, há 7 anos atrás, eu fui curado da depressão, nunca mais eu...
4: O aidético é curado.
8: Eu estava com soro positivo em AIDS. Comecei a campanha na igreja e graças a Deus, Deus me curou.
4: Aqui, os doentes são curados.
9: Cura da minha avó. Eu vim de São Paulo para cuidar dela e os médicos falaram que ela só tinha 3 meses de vida. E hoje, aqui firme nas correntes, ela já está 6 meses e ela está muito melhor do que estava. Só 3 meses de vida e hoje, para a glória do Senhor Jesus, ela está com 6 meses já lá e firme e forte. Ninguém falava que ela ia sair do hospital viva.
4: Os viciados são libertos.
10: Foi libertação de vício. Meu cigarro foi 16 anos, bebida, droga, 10 anos. Cocaína, maconha, era tudo. Que rolasse, eu tava fumando, cheirando, fumando pedra. Fiquei crack, cocaína, era tudo. Fazer 2 anos agora em dezembro, eu não fumo, não bebo, não faço mais nada.
4: Os endividados se livram das dívidas.
11: Cheguei nessa igreja quebrado, arruinado, 100 mil reais. Cheguei aqui em 2 anos fazendo a campanha, o Senhor me abençoou, paguei todas as dívidas e hoje a minha empresa está caminhando, graças a Deus, todas as campanhas que eu faço aqui, o Senhor tem me abençoado.
4: Venha você também receber o seu milagre.
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0: Povo de Israel saindo do Egito, dentro de uma escravidão, debaixo de um jugo, e Deus, por haver ouvido o clamor daquele povo, levanta Moisés para tirar aquele povo da escravidão e levar para uma terra que mana leite e mel, a terra de Canaã. Nós conhecemos essa história. Todos sabem que o povo de Israel trabalhava durante o dia num trabalho árduo, amassando barro, cortando capim para misturar no barro e fazer tijolos para construções ali no Egito, e debaixo de uma pressão, debaixo de chicote. A Bíblia diz que eles tinham exatores, ou seja, tinham os capatazes de Faraó que oprimiam o povo de Israel a trabalhar duro. Porém, o povo de Israel, mesmo trabalhando duro durante o dia, quando chegavam em casa, eles iam cultuar a Deus, glorificar a Deus, cantar hinos de louvores e ministrar a palavra de Deus sobre a vida dos outros. E clamavam a Deus por uma resposta. Deus ouviu o clamor do povo, envia Moisés e os resgata das mãos de Faraó, debaixo de uma promessa: eu vou tirar vocês daqui e vocês vão para uma terra de bênção, uma terra que mana leite e mel, uma terra larga, uma terra próspera. Então havia sido feito uma promessa. E o povo então sai ali debaixo de as mãos potentes de Moisés, direcionado por Deus. Só que não é simples assim. Eu tenho uma promessa de Deus para a minha vida, estou saindo debaixo de um jugo, estou em direção a uma bênção. Mas dentro daquele trajeto tinha o deserto. Dentro daquele trajeto tinha ladrões, tinham inimigos tentando barrar a caminhada do povo de Israel. Só que quem está com a palavra de Deus, com a direção de Deus, pode ter barreira, pode ter obstáculo, pode ter inimigo. Você não vai parar, você vai prevalecer, porque quem te guia é Deus, quem te sustenta é Deus, aquele que criou os céus e a terra e tudo que existe. Todo poder, autoridade e domínio está nas mãos dele para te sustentar. E ele vai te sustentando na caminhada. O inimigo se levanta, caluniadores, perseguidores, difamadores levantam contra a tua vida, mas você tem uma promessa: você vai entrar na terra que mana leite e mel. A bênção já foi liberada a nós, a bênção de Deus já foi liberada sobre o povo dele. Então o que que acontece? Eles tinham esses inimigos, mas eles prevaleciam porque estava debaixo de uma promessa. Mas quem tem promessa de Deus passa por todos os obstáculos e vai chegar ao destino, porque a palavra de Jeová, ela não falha. A Bíblia diz que aquele que prometeu, ele é fiel para cumprir. Deus não é homem para que minta, e nem tampouco filho do homem para que se arrependa. E quando nós vimos esta palavra aqui, Deus, ele usou a vida de dois homens para espiar a terra. Moisés enviou dois espias à cidade de Jericó para ver como eles iam atuar para fazer ali a conquista de Jericó. E esse povo que tinha saído do Egito debaixo de uma promessa, a fama deles já havia chegado naquela região. Raabe confessa isso quando ela encontra com os espias. Olha o que a palavra de Deus diz lá no livro de Josué, capítulo 2, verso 8. É quando os espias chegaram em Jericó, a Raabe confessando o pavor que eles sentiam quando ouviam falar sobre os hebreus. Josué 2:8. E antes que os espias se deitassem, ela subiu ao eirado ter com eles. Antes de deitar, porque elas acolheram os espias na casa dela. O povo de Jericó ficou sabendo, o rei mandou ir lá dentro da casa dela. Vai lá pegar aqueles homens, vimos dois homens entrando lá. E ela despistou aqueles guardas, mandando os espias subir lá para o irado, lá para o terraço, onde ela trabalhava ali com fibras para fazer, confeccionar roupas. E ela escondeu os espias debaixo daquelas fibras, despistou os guardas. E antes que eles dormissem, ela foi falar com ele, foi conversar com ele, essa conversa, antes que eles se deitassem. E aí ela foi ter com eles, verso 9. E disse-lhes: bem sei que o Senhor vos deu essa terra. Já era promessa. Se o povo está querendo impedir vocês de entrar, o povo não está querendo deixar vocês tomar posse dessa terra, não. Mas eu já sei que o Senhor te deu essas terras, já entregou nas mãos de vocês. né, o que o pavor de vós caiu sobre nós, e que todos os moradores da terra se derretem diante de vós. Está todo mundo com medo, tentando impedir, mas com medo, o pavor já tinha tomado conta daquelas terras. Assim é com a nossa vida. O inimigo, ele sabe que nós somos vitoriosos. Ele se levanta para impedir a nossa jornada, mas ele sabe que a promessa que Deus fez na nossa vida, ela vai se cumprir, queira ele ou não, mais dias ou menos dias, você entra na terra que Deus te prometeu, você

bandeira. A vitória é nossa pelo sangue de Jesus. Aleluia. Glória a Deus. Alabaixo, Rianda, Aramanai. Glorificado e exaltado é o nome do Senhor. Verso 10. Isso aqui é a conversa de Raabe confessando para aqueles homens. Porque nós temos ouvido que o Senhor secou as águas do Mar Vermelho diante de vós, quando saísse do Egito, e também o que fizesse aos dois reis dos amorreus, Sion e Og, que estava além de Jordão, os quais destruísseis totalmente. Olha que interessante, verso 11. Quando ouvimos isso, derreteram-se os nossos corações, e em ninguém mais há ânimo algum por causa da vossa presença. Porque o Senhor vosso Deus é Deus em cima no céu e embaixo na terra. Raabe era uma daquelas que adorava deuses pagãos, mas ela chegou a uma conclusão, que os deuses pagãos a qual ela servia e adorava não tinha poder para nada. Mas diante dos testemunhos e dos relatos que eles ouviam que Deus tinha feito, secando as águas do Mar Vermelho, abrindo o Jordão, passando por cima igual um rolo compressor ali sobre os reis dos amorreus, Sion e Og. Ela está falando aqui, irmãos, de uma narrativa. Esses reis, ela está falando, eles entraram em confronto com o povo de Israel para impedir a passagem deles ali para tomar posse da terra, e eles foram destruídos. Números 21, verso 21. Então Israel mandou mensageiros a Sion, rei dos amorreus, a dizer-lhe, 22, deixa-me passar pela tua terra, não nos desviaremos para os campos nem para as vinhas, as águas dos poços não beberemos, iremos pela estrada real até que tenhamos passado os teus termos. Verso 23. Israel está falando aqui, nós só vamos passar dentro da sua terra, nós não vamos mexer com nada. Libera para nós passar, que nós temos que tomar posse de uma terra que Deus prometeu para nós. Sion, porém, não deixou Israel passar pelos seus termos. Pelo contrário, ajuntou todo o seu povo e saiu ao encontro de Israel no deserto, e vindo a Jaza, pelejou contra ele. Além deles não deixar passar, não liberar o caminho para eles atravessar ali e curtar a jornada, além deles não deixar acontecer isso, juntou-se o povo dele e foi contra Israel. É como alguém que não te abençoa e procura atrapalhar sua vida, não te faz bem, mas procura fazer o mal. Mas Deus não deixa eles impune. Verso 24. Mas Israel o feriu ao fio da espada e apoderou-se da sua terra, desde Arnon até a Jaboque, até os amonitas, porquanto a fronteira dos amonitas era fortificada. Aqui que era impedimento para o povo de Israel, tornou-se imenso, porque se o povo permite Israel passar, eles continuavam com a terra deles, mas eles impediram Israel de passar. Israel feriu eles ao fio da espada e tomou a terra deles. Já era a terra, era de Israel. Porém, os amorreus iam ficar mais tempo desfrutando. Mas como eles embarreiraram a passagem de Israel, perderam a bênção. Assim é aquele que procura te maltratar, trazer ruína para a tua vida. O amaldiçoado será ele. A Bíblia diz que aquele que dá generosamente acrescenta-se mais e mais, mas o que retém mais do que é o justo se torna em perca. Esse povo aqui, ele reter mais do que era justo e só passar para poder tomar posse. Tem gente querendo impedir a sua caminhada, tem gente querendo impedir você de tomar posse da sua bênção, te embarreirando. Mas nesta manhã a palavra profética para o teu coração: continue marchando de cabeça erguida na presença do Senhor, porque a vitória já foi garantida. Jesus já deu a ordem, a vitória é nossa pelo sangue de Jesus, e Ele está aqui nesta manhã trabalhando na vida daquele que crê e confia. Aleluia. Então Raabe confessou tudo isso. Levanta a mão que eu vou profetizar na sua vida.
Se Deus te fez uma promessa e te deu uma direção, ninguém vai te parar. Se prepara para avançar e tomar posse da sua bênção. Pega essa agora. Quando o rei dos Moabitas fica sabendo que o povo de Israel está vindo igual um rolo compressor e que ele está na rota deles, esse rei chamado Balaque, o povo passou por cima do rei dos amorreus, que ficava na terra de Canaã, os amorreus, jebuseus, filisteus, tudo ficava naquela terra ali onde Israel ia tomar posse. Agora o rei dos moabitas, chamado Balaque, ele fica sabendo, fala assim, o povo está vindo aí, não tem nada que impede isso, daqui a pouco vai ser o seu reino que vai ser tomado. E aí sabe o que, que ele fez? Ele fica apavorado e toma uma decisão. Contrata um profeta chamado Balaão para amaldiçoar aquele povo. Tem gente que contrata, gente, pessoas para amaldiçoar a nossa vida. Vai lá no terreiro de Macumba, no centro de Umbanda, lá no Candomblé, para amaldiçoar a nossa vida. Mas fique tranquilo, porque a palavra do Senhor declara que aquele que é de Deus, o mal não lhe toca, o mal não vai te tocar. Aqueles que se levantam contra a tua vida vai ter que recuar, porque a palavra do Senhor que foi liberada a nós é palavra de vitória. Aí o rei Balaque fica apavorado e toma uma decisão. Ele contrata Balaão, e Balaão era um homem que Deus falava com ele. Ele era um homem que aproveitava das suas habilidades para ganhar, mas Deus falava com ele. Ele invocava o nome do Senhor. E ele fez algo que muda tudo. Ele manda o rei Balaque levantar 7 altares para falar com Deus. Olha aqui que está a chave aqui, a virada. O Balaão falou assim, eu vou pegar a tua causa, mas antes, você levanta 7 altares, coloca nele ali 7 novilhos, 7 bezerros, que eu vou falar com Deus, mas tem que ser levantado altares para ele. Você está acostumado a levantar altares para os reis, para os deuses pagãos, para o rei, para o deus de Moabitas? Hoje você vai levantar 7 altares, porque eu vou falar com o dono de tudo. Hoje eu vou falar com o Senhor da terra, aquele que tudo pode, aquele que tudo vê, aquele que tudo sabe. E ali ele prepara os 7 altares. E aí o que que acontece? Eu quero ler com vocês aqui, de Números 23, do 1 até o 11. Do 1 ao 11. Números 23. A partir do verso 1, Deus falou com Balaão, e Balaão repassou a fala para Balaque. Disse Balaão a Balaque: edifica-me aqui 7 altares, e prepara-me aqui 7 novilhos e 7 carneiros. Fez, pois, Balaque como Balaão dissera. E Balaque e Balaão ofereceram um novilho e um carneiro sobre cada altar. Olha aqui, um novilho e um carneiro sobre cada altar. Tinha 7 altares preparado para obter uma resposta de Deus. Verso seguinte: então Balaão disse a Balaque: fica aqui em pé junto ao teu holocausto, e eu irei. Porventura o Senhor me sairá ao encontro, e o que ele me mostrar eu te direi. E foi a um lugar alto, e quando Deus se encontrou com Balaão, este lhe disse: preparei os 7 altares e ofereci um novilho e um carneiro sobre cada altar. E conversando com Deus: Senhor, já preparei um altar, porque eu quero ter uma resposta, e essa resposta eu vou passar para quem me enviou. Só que Balaque estava querendo um tipo de resposta. Mas quem prepara um altar para Deus, ele tem resposta de bênção. Quem prepara altar para Deus, a resposta certa vem do Senhor. Não tem nada de maquinação. Pode ser o profeta que for, querendo mal, querendo ganhar, mas Deus é que vai dar a direção sobre o seu povo, sobre os seus escolhidos. Então o Senhor pôs uma palavra na boca de Balaão e diz: volta para Balaque e assim falarás.
Voltou, pois, para ele, e eis que estava em pé junto ao seu holocausto, ele e todos os príncipes de Moabe. Juntou toda a turma de príncipes ali, estava ali esperando a resposta. Opa, vai vir a resposta que eu quero contra o povo de Deus. Então proferiu Balaão a sua parábola, dizendo: de Arã me mandou trazer Balaque, eu fui contratado, o rei de Moabe, desde as montanhas do Oriente, dizendo: vem, amaldiçoa-me a Jacó, vem, denuncia a Israel, como amaldiçoarei a quem Deus não amaldiçoou, e como denunciarei a quem o Senhor não denunciou. Falou assim: Balaque, não tem jeito de amaldiçoar esse povo, porque Deus já abençoou. Levanta a tua mão para receber. Se você está preocupado com a maldição que foi lançada por alguém contra

0: próspera, de uma terra que mana leite e mel, e não haverá nada que vai impedir essa promessa se cumprir na vida deles, porque foi Deus quem prometeu, e aquele que prometeu é fiel para cumprir. Tem promessa de Deus para a tua vida, fique tranquilo, haverá cumprimento, porque o altar já foi levantado diante de Deus, e aquele que levanta altar para Deus tem resposta de bênção, tem resposta de bênção sendo liberado para a tua vida hoje. Quem crê bate palma, quem recebe da glória. E o próximo verso, que é o 11, como é que Balaque ficou? O que é que Balaque falou com Balaão? Então disse Balaque a Balaão: que me fizeste? Chamei-te para amaldiçoares os meus inimigos, e eis que inteiramente os abençoaste. Eu te contratei para você fazer uma coisa, você está fazendo outra. Você já viu falar aqui daquela mulher que recebeu uma compra, que falou no rádio lá que ela precisava de alguma coisa, e ela chegou no supermercado, depois passou, chegou alguém e pagou, e o homem perguntou: você não vai querer saber quem é que pagou a sua conta, não? Quem pagou a sua compra? Ela disse assim: eu não, porque quando Deus manda, até o diabo obedece. Deus está mandando provisão para a tua vida, Deus está mandando resposta para a tua causa, Deus está mandando prosperidade para a tua família. A tua causa já está na mão daquele que é o juiz dos juízes, o general de guerra, o Deus de vitória que nunca perde uma batalha. Ele está aqui nesta manhã para fazer você que chegou de cabeça baixa voltar para tua casa de cabeça erguida, cantando o hino de vitória. Erga tua cabeça nessa manhã, fique de pé no seu lugar. Eu quero orar por você, e nós vamos cantar este hino. Oh glória, onde tem altar para Deus tem resposta de bênção. Só quem crê bate palma, e quem recebe da glória.
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2: Senhor nosso Deus e nosso Pai, neste momento elevo a minha voz até o trono da tua graça, invocando o teu santo nome, em favor, meu Deus, desse que clama, desse que crê, este amado ouvinte que está acompanhando agora esta programação Visita o Seu Lar, na rádio 104,9 FM. O Senhor possa liberar grandes bênçãos e grande vitória na vida dessa pessoa. Eu repreenda todo o mal. Meu Deus, levanta esse que está caído e sustenta esse que está de pé para que ele não caia. Meu Deus, que ele possa olhar para frente e seguir a sua jornada firmemente na tua presença, sem olhar para trás. Meu Deus, segura nas mãos desta pessoa. Meu Deus, faça com que ele alcance os benefícios que o Senhor tem reservados para ele, meu Deus. Alcança esta família, abençoa de uma forma poderosa. Não permita que o inimigo venha prevalecer contra eles. Que o Senhor possa dar, meu Deus, a bênção do Senhor, que enriquece e não acrescenta dores na vida desse que crê. Eu oro neste momento para que haja paz no seio desta família, para que haja alegria, para que haja comunhão, para que haja, meu Deus, felicidade de uma forma expressa, de uma forma extraordinária. Não deixe que nada de mal venha acontecer. Assim sendo, eu falo de uma forma muito especial a todos esses que estão nos ouvindo, que o meu desejo é que todos sejam alcançados e abençoados em o nome de Jesus. Amém? Graças a Deus.
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5: Meio-dia e 56.
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4: Peçanha 315.
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40: 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Olá, povo de Deus, boa tarde para você que se liga na sua 104. A minha rádio, a sua rádio, a rádio que tá sempre no coração do povo de Deus. Eu sou Alessandro e estamos chegando. Vamos juntos, até logo mais às 5. Vem aí pra você, nosso show da tarde. Muito louvor, alegria e informação aqui, ó. 104.

0: Começamos e começamos muito bem para você, nosso show da tarde, nesse seu sabadão, hoje, dia 12 de setembro de 2026. Esse é o nosso show da tarde, né? Especial de sábado para você. Nós vamos juntos até logo mais às 5, trazendo por aqui muito louvor, alegria e muito mais nessa sua tarde maravilhosa de sabadão. E onde quer que você esteja, Deus abençoe grandemente a sua vida. Muito obrigado pelo carinho, muito obrigado pela audiência sempre. Eu vou para um rápido intervalo, eu volto já já, trazendo mais louvores para você. Continuando por aqui, o nosso show da tarde que tá só começando.
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0: Por isso, pra você, continuando por aqui, o nosso show da tarde que tá só começando.
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0: Sequência super especial para você aqui no nosso show da tarde. Que sequência, né? Aliás, estamos aqui sempre trazendo os melhores louvores para você. 24 horas por dia, juntinhos, louvando e agradecendo cada vez mais o nome do Senhor. Dá só um minutinho, já já tô de volta trazendo mais louvores. Não sai daí.
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0: 104, a número 1 no coração do povo de Deus. Mais uma sequência especial que nós acabamos de acompanhar aqui no nosso Show da Tarde, nesse seu sabadão. Tarde maravilhosa, tarde super especial. O clima tá aí, né? Ensolarado, aquele calor aí. Agora sim, né? Tá parecendo Valadares mesmo. Bom, nós vamos fazer o seguinte. Nós vamos para o nosso Visita ao Seu Lar com o pastor Sávio Souto. Mas eu volto já já trazendo mais louvores pra você. Continuando por aqui o nosso Show da Tarde. Não sai daí!
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3: Olá, Deus abençoe a sua vida poderosamente. Hoje eu quero falar com você algo que está mudando a direção de muitas pessoas que têm participado dos cultos à nossa igreja. O inimigo das nossas almas, o diabo, tem trabalhado sem cessar para destruir as famílias. Como é que ele destrói as famílias? É colocando algo que não agrada a Deus no meio desta família. São jovens que são levados a praticarem coisas que não condizem com o padrão cristão. O jovem participando aí de coisas que entristecem o coração de Deus. Jovens viciados, trabalhando aí para que outros venham também agir da mesma forma. E isso vai minando a paz e a harmonia dentro de um lar, e aí começa o problema. Essa é a questão. Agora, quando você entra na presença de Deus, Deus ele vai cuidar de você. Ele vai repreender o mal e vai te garantir vitória. Então a construção ela começa gradativamente. É você orando, jejuando, lendo a palavra de Deus, a Bíblia, e Deus vai te dando uma direção. E essa direção vai te conduzir à eternidade.
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3: Quebrando altares pagãos. Nós vemos a história de Elias, que edificou um altar para Deus, mas o Israel estava vivendo fora da vontade de Deus, edificando altares para Baal e para Aserá. Então, quando Elias orou lá no monte, geralmente a gente fala assim, foram 450 profetas que foram desafiados e perderam o desafio. Mas na verdade foram 850. Tinha 450 profetas de Baal e mais 400 de Aserá. Mas Elias venceu todos porque Deus de Israel estava com ele. Eu tenho uma palavra para o teu coração antes de ministrar essa mensagem. Se você estiver com Deus, não importa a quantidade de inimigo que está opondo a você. Se você está com Deus, você vence. Porque agindo Deus, ninguém impedirá. E se Deus é por nós, ninguém será contra nós. Pode até tentar, mas não vai conseguir. Haja vista a história do rei Ezequias, quando foi afrontado por Senaquerib, pelo exército de Senaquerib, um exército temido, e eles levaram ali a afronta, dizendo que ia tomar o seu reinado. Ezequias vai para o altar de Deus e coloca ali aquela afronta. E Deus diz para ele assim: Ezequias, fique tranquilo, Senaquerib não afrontou a você, mas ele afrontou ao Deus vivo de Israel, a qual você serve. E por ter você buscado resposta no altar, eu vou resolver esse problema. E a Bíblia diz que ele enviou um anjo, o Senhor enviou um anjo para lutar contra o exército de Senaquerib. E naquela noite, ele matou 185 mil soldados, um anjo só. Imagina. Agora você, que a palavra de Deus declara que o anjo do Senhor acampa ao redor daqueles que o temem e os guarda, fique tranquilo, tem um anjo de Deus acampado em tua volta. A afronta que Satanás tem levantado contra a tua vida vai cair por terra, porque Deus já entrou nesta peleja e ele nunca perde uma peleja no campo de batalha. Eu quero falar agora sobre Gideão. Gideão tinha dois nomes, porque ele tinha dois chamados, um chamado para salvar Israel e o outro chamado para quebrar Baal, para quebrar o altar de Baal que foi levantado em Israel. Nós lemos aqui quando Gideão, ele é chamado por Deus. Vamos ler lá no livro de Juízes 6:32. Naquele dia que ele foi chamado, ele destruiu o que Deus mandou. Por isso, naquele dia lhe chamaram Jerubaal, dizendo: Baal contenda contra ele, pois derrubou o seu altar. Deus chama Gideão e fala assim: Gideão, você ofereceu para mim um cabrito, não é verdade? Aqui debaixo do carvalho. Sim. Quem é que te salvou, Gideão? Ele falou: foi o Senhor. Quem é que te dá direção, Gideão? É o Senhor. Quem protege a sua família, Gideão? É o Senhor. Você me deu um cabrito, eu recebi esse cabrito seu. Mas vamos lá na sua casa que eu quero te mostrar algo que está acontecendo ali. E quando chega na casa de Gideão, no quintal da casa tem ali um altar levantado e tinha bois para ser sacrificado naquele altar. E Deus fala assim: por que eu que fiz tudo por você, você me dá um cabrito? E Baal agora tem o privilégio de receber um boi como holocausto. Você vai fazer o seguinte: você vai quebrar este altar, você vai queimar este poste ídolo que está aí e vai oferecer um boi para que o altar de Baal seja quebrado na casa de teu pai, porque ninguém pode servir a dois senhores, se agrada um e aborrece a outro. E a palavra do Senhor ainda vai mais adiante, que Deus não divide a sua glória com ninguém. Eu tenho que servir a Deus e unicamente a Deus, que é o Deus verdadeiro de Israel, Criador dos céus e da terra e de tudo que existe. Você chegou aqui em busca de resposta. Eu tenho uma palavra do céu para o teu coração. Para obter resposta do céu, eu tenho que quebrar todos os altares pagãos da minha vida, seja o medo, seja o vício, seja qualquer coisa que não agrada a Deus, eu tenho que arrancar da minha vida. Eu tenho que limpar o meu coração. Eu tenho que estar com o coração quebrantado e com espírito contrito a Deus para não ser rejeitado. Quem era Jerubaal? Era Gideão.
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8: Ó grande Deus e poderoso Pai, Eu apresento a vida de cada um dos teus filhos que estão nos ouvindo aqui através da Rádio 104,9 FM. Meu Deus, abençoe a vida de cada um. Libera, meu Deus, tudo que está travado no mundo espiritual. Repreenda tudo aquilo que não presta e não provém do Senhor. Abre as comportas do céu sobre a vida deste que crê. Meu Deus, dá condições favoráveis para que eles possam prosseguir na jornada, para que possam receber os benefícios do céu sobre a vida deles. Meu Deus, eu oro neste momento com a certeza e a convicção de que o Senhor ouviu esta oração e já liberou resposta dos céus. Eu te agradeço em nome de Jesus. Amém e graças a Deus.
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Agora 2:11, de volta com você, o nosso show da tarde aqui na sua 104. Tivemos aí o Visita ao Seu Lar com o pastor Sávio Souto. Continuamos até logo mais às 5, com muito louvor, alegria e muito mais nessa sua tarde super especial de sabadão. Mais uma vez aí, muito obrigado pelo carinho, muito obrigado pela audiência, onde quer que você esteja, né? Deus abençoe grandemente a sua vida, tá valendo de montão carinho sempre. Continuando o nosso show da tarde, tem Aline Barros, Nosso Deus, 2:11.

0: Sequência super especial para você aqui no nosso show da tarde. Que sequência, né? Aliás, estamos aqui sempre trazendo os melhores louvores para você. 24 horas por dia, juntinhos, louvando e agradecendo cada vez mais o nome do Senhor. Dá só um minutinho, já já tô de volta trazendo mais louvores. Não sai daí.
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0: Mais uma sequência maravilhosa para você aqui no nosso Show da Tarde. Onde quer que você esteja, Deus abençoe grandemente a sua tarde. Muito obrigado pelo carinho, muito obrigado pela audiência. Já já tem mais louvor para você, não sai daí.
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0: E por aqui continuam os melhores louvores na sua tarde. Boa tarde.

0: Continuamos juntinhos aqui na programação da sua 104 e o nosso show da tarde. Louvores e mais louvores para juntos engrandecermos e louvarmos o nome do Senhor nessa tarde super especial. Dá só um minutinho, nós vamos para um rápido intervalo. Eu volto já já trazendo mais louvores para você. Não sai daí!
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0: De volta com você aqui na programação 104, sempre trazendo os melhores louvores. Aliás, a 104 você confere os melhores louvores 24 horas por dia, louvando, engrandecendo cada vez mais o nome do Senhor. E por aqui, nossa programação não para. Vamos de mais louvor para você.

0: 24 horas por dia, aqui na programação 104 é assim, né? Juntos, louvando o nome do Senhor Jesus, trazendo aqui também mensagens maravilhosas para juntos estarmos aqui passando esse momento especial, né? De comunhão e louvando o nosso Senhor. Dá só um minutinho, já eu tô de volta trazendo mais louvores para você. Não sai daí.
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2: 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E por aqui tem mais louvores à nossa programação. Boa tarde.

0: 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Daqui a pouquinho tem mais louvor pra você.
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0: Só aqui na sua 104, os melhores louvores pra você, 24 horas por dia. Um grande abraço pra você que de repente tá ligadinho aí através do nosso aplicativo, também tá acessando aí o nosso site. Se você não acessou ainda, acessa lá www.104fmgospel.com.br, tá bom? Tá só um minutinho, eu volto já, trazendo mais louvores.
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0: 104, 4 e 20.
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0: Sequência super especial para você aqui no nosso show da tarde. Que sequência, né? Aliás, estamos aqui sempre trazendo os melhores louvores para você. 24 horas por dia, juntinhos, louvando e agradecendo cada vez mais o nome do Senhor. Dá só um minutinho, já tô de volta trazendo mais louvores. Não sai daí.
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0: 104, 4 e 39 L22.
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0: E por aqui continuam os melhores louvores na sua tarde. Boa tarde.

0: 104, a número 1 no coração do povo de Deus. Mais uma sequência maravilhosa para você aqui no nosso Show da Tarde, incluindo esse louvor aí maravilhoso da Kellen Bianca, né? Lindo testemunho. Bom, e assim nós vamos chegando ao final do nosso Show da Tarde desse seu sabadão. É, acabou. Acabou, mas ó, fica triste não, tá bom? Se nosso bom Deus permitir, na próxima segunda-feira nós estaremos de volta com você a partir de 1 da tarde com mais uma edição do nosso Show da Tarde. Muito louvor, alegria, informação, a sua participação e muito mais. Porém, continue ligado, ligada, aqui na programação da sua 104, 24 horas por dia, falando do amor de Deus por todos nós, trazendo sempre a palavra de Deus, né? Seja aí evangelizando através de louvores, através, né, das palavras pregadas aqui nos nossos programas e muito mais para você, tá bom? Um grande abraço, excelente fim de semana na presença do Senhor. E a gente se encontra por aí. Tchau, tchau.
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0: 104,5 e 39.
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3: Olá, Deus abençoe a sua vida poderosamente. Hoje eu quero falar com você algo que está mudando a direção de muitas pessoas que têm participado dos cultos à nossa igreja. O inimigo das nossas almas, o diabo, tem trabalhado sem cessar para destruir as famílias. Como é que ele destrói as famílias? É colocando algo que não agrada a Deus no meio desta família. São jovens que são levados a praticarem coisas que não condizem com o padrão cristão. O jovem participando aí de coisas que entristecem o coração de Deus. Jovens viciados, trabalhando aí para que outros venham também agir da mesma forma. E isso vai minando a paz e a harmonia dentro de um lar, e aí começa o problema. Essa é a questão. Agora, quando você entra na presença de Deus, Deus ele vai cuidar de você. Ele vai repreender o mal e vai te garantir vitória. Então a construção ela começa gradativamente. É você orando, jejuando, lendo a palavra de Deus, a Bíblia, e Deus vai te dando uma direção. E essa direção vai te conduzir à eternidade.
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9: Quebrando altares pagãos. Nós vemos a história de Elias, que edificou um altar para Deus, mas o que Israel estava vivendo fora da vontade de Deus, edificando altares para Baal e para Aserá. Então, quando Elias orou lá no monte, geralmente a gente fala assim, foram 450 profetas que foram desafiados e perderam o desafio, mas na verdade foram 850. Tinha 450 profetas de Baal e mais 400 de Aserá. Mas Elias venceu todos, porque Deus de Israel estava com ele. Eu tenho uma palavra para o teu coração antes de ministrar essa mensagem. Se você estiver com Deus, não importa a quantidade de inimigo que está opondo a você. Se você está com Deus, você vence. Porque agindo Deus, ninguém impedirá. E se Deus é por nós, ninguém será contra nós. Pode até tentar, mas não vai conseguir. Haja vista a história do rei Ezequias, quando foi afrontado por Senaquerib, pelo exército de Senaquerib, um exército temido, e eles levaram-lhe a afronta, dizendo que ia tomar o seu reinado. Ezequias vai para o altar de Deus e coloca ali aquela afronta. E Deus diz para ele assim: Ezequias, fique tranquilo, Senaquerib não afrontou a você, mas ele afrontou ao Deus vivo de Israel, a qual você serve. E por ter você buscado resposta no altar, eu vou resolver esse problema. A Bíblia diz que ele enviou um anjo, o Senhor enviou um anjo para lutar contra o exército de Senaquerib, e naquela noite ele matou 185 mil soldados, um anjo só. Imagina. Agora você, que a palavra de Deus declara que o anjo do Senhor acampa ao redor daqueles que o temem e os guarda, fique tranquilo, tem um anjo de Deus acampando.

0: igreja no campo de batalha. Eu quero falar agora sobre Gideão. Gideão tinha dois nomes, por quê? Ele tinha dois chamados, um chamado para salvar Israel e o outro chamado para quebrar Baal, para quebrar o altar de Baal que foi levantado em Israel. Nós lemos aqui quando Gideão, ele é chamado por Deus. Vamos ler lá no livro de Juízes 6:32. Naquele dia que ele foi chamado, ele destruiu o que Deus mandou. Por isso, naquele dia lhe chamaram Jerubaal, dizendo: Baal contenda contra ele, pois derrubou o seu altar. Deus chama Gideão e fala assim: Gideão, você ofereceu para mim um cabrito, não é verdade? Aqui debaixo do carvalho? Sim. Quem é que te salvou, Gideão? Ele falou: foi o Senhor. Quem é que te dá direção, Gideão? É o Senhor. Quem protege a sua família, Gideão? É o Senhor. Você me deu um cabrito e eu recebi esse cabrito seu. Mas vamos lá na sua casa que eu quero te mostrar algo que está acontecendo ali. E quando chega na casa de Gideão, no quintal da casa, tem ali um altar levantado e tinha bois para ser sacrificado naquele altar. E Deus fala assim: por que eu que fiz tudo por você, você me dá um cabrito? E Baal agora tem o privilégio de receber um boi como holocausto. Você vai fazer o seguinte: você vai quebrar este altar, você vai queimar este poste ídolo que está aí e vai oferecer um boi para que o altar de Baal seja quebrado na casa de teu pai, porque ninguém pode servir a dois senhores. Se agrada um e aborrece a outro. E a palavra do Senhor ainda vai mais adiante, que Deus não divide a sua glória com ninguém. Eu tenho que servir a Deus e unicamente a Deus, que é o Deus verdadeiro de Israel, Criador dos céus e da terra e de tudo que existe. Você chegou aqui em busca de resposta. Eu tenho uma palavra do céu para o teu coração. Para obter resposta do céu, eu tenho que quebrar todos os altares pagãos da minha vida, seja o medo, seja o vício, seja qualquer coisa que não agrada a Deus. Eu tenho que arrancar da minha vida. Eu tenho que limpar o meu coração. Eu tenho que estar com o coração quebrantado e com espírito contrito a Deus, para não ser rejeitado. Quem era Jerubaal? Era Gideão.
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3: Senhor nosso Deus e nosso Pai, o Senhor é aquele que está com os ouvidos abertos para nos ouvir e com as mãos estendidas para nos abençoar. Eu aproveito este momento para interceder em favor de cada um desses que estão nos ouvindo através da Rádio 104,9 FM. Meu Deus, eu peço que o Senhor visite o coração de cada um, que o Senhor venha tocar de uma maneira especial sobre a vida desse que crê, desse que acredita que a vida dele pode ser mudada. Libera, meu Deus, as bênçãos celestiais sobre a vida de cada um. Dá, meu Deus, condições favoráveis para que eles e a sua família possam viver e desfrutar do melhor do Senhor nesta terra. Prepara, meu Deus, uma bênção especial para cada um neste dia de hoje, em nome de Jesus. Amém e graças a Deus.
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2: Eu profetizo. Você terá a visão de Estevão. Enquanto todos estão vendo pedras, você verá céus abertos. Tem céus abertos sobre a sua casa, sobre sua família. Tem céus abertos sobre o Brasil.

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0: Coisa linda! Ele é grande, ele é maravilhoso, ele é o dono dessa festa, é o dono da sua casa, da sua vida. Ele tá no
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1: Boa noite, povo de Deus! Vai ser lindo,
2: vai ser lindo. Disso, eu tenho certeza.
1: Meu Deus. Deus faz escravo ser governador. Deus faz pastor.

0: acredita nisso, levanta a mão pro céu e dá um glória a Deus aí. Vai ser tão lindo.
1: Aleluia.
0: O que Deus vai fazer na tua história.
1: Creio nisso.
0: Deus abençoe. Deus abençoe.
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2: 104, 18 para as 9.
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